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Senhor, meu Deus, meu Pai, estamos mais uma noite na Tua presença, aonde o Senhor, meu Deus, está conosco. E eu peço, meu Deus, sobre esta noite, cada ouvinte de longe e de perto, sobre essa cidade, dá livramento, os quatro cantos, Senhor, sobre essa cidade, sobre todos os bairros, meu Deus. Guarda a nossa entrada, a nossa saída nesta noite. Abençoa, Pai, os ouvintes que têm interagido conosco, nos agraciado. Senhor, lhe peço nesta noite que o Senhor venha nos ungir, nos capacitar. Senhor, meu Deus, nesta hora, Pai, vai quebrando, Senhor, as correntes negativas, visitando aqueles que se encontram enfermos, desacreditados. Eu lhe peço, meu Pai, porque o Senhor tem sido misericordioso para conosco, até que o Senhor tem nos abençoado, tem contemplado a todos, meu Pai. O Senhor não tem se esquecido de nenhum vivente sobre essa terra. Apesar que somos muitas vezes falho, faltoso, mas o Senhor sempre tem estendido as tuas mãos. Deus, fica conosco e nos abençoa em nome de Jesus. Eita! Boa noite, Eunápolis. Chegamos mais uma noite para bem dizer esse nome tremendo desse Deus poderoso que tem nos abençoado, derramado a tua presença.

0: Eita, chegamos! Maravilha do maravilhoso! Boa noite, paz do Senhor, bairro Pequi.
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0: Bairro Minas Gerais, Deus abençoa a todos.
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0: Centro, Viver no Costa Azul, Edgar Trancoso.
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0: É, bairro da UBS 3, né? Santa Isabel, Deus abençoa.
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0: Bairro do Motor, Deus abençoa. Edina Borges, Alto da Boa Vista.
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0: Deus abençoa, bairro Moses Reis, Estela Reis, Rosa Neto, Juca Rosa, Sapucaeira. Deus abençoa todos aí. Barra Itapuã. Parte da Renovação. Santa Lúcia, Centauro. Meu Deus. Deus abençoa todos.
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0: Colônia. Sinta abraçado pelo programa Tempo de Vitória.
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0: Recanto das Árvores, 1 e 2, bairro do Alecrim. 1 e 2, Deus abençoa, vivendo. Bairro Vista Alegre, meu Deus. Bairro da Alegria,

0: Eita, meu Deus, o programa de Vitória está aqui.
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0: Fundo de canção abençoada.

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3: Muito bem, povo de Deus, que a paz e a graça do Senhor esteja com todos vocês. O programa Tempo de Vitória já está no ar, com muita graça, com muita unção, com muita bênção de Deus para abençoar a sua vida. Hoje, dia 3 do 7 de 2026, Agora são 21 horas e 33 minutos. Estamos na sua companhia até as 23 horas. Para você que está chegando daquele culto abençoado da sua igreja, você que está aí preparando aquele manar, aquele deguste, que Deus abençoe a tua vida, Deus abençoe a tua casa, Deus abençoe a tua família, teu lar, com toda sorte de bênção. Olha, já estamos na fé que amanhã vai ser forte o que Deus preparou para a minha vida e para a sua vida. Amanhã vai ser tremendo o que Deus vai fazer. Não fique de fora, viu? Não fique de fora, porque Deus tem milagres extraordinários para fazer na sua vida no dia de amanhã, às 19 horas. Amanhã vai ser muito forte. Primeiro elo da campanha da consagração da água. Você não pode ficar de fora. Vai ser amanhã, hein? Vai ser amanhã, na Rua da Linha, número 121, no bairro Moisés Reis, aqui na cidade de Eunápolis, tá certo? Cooperador David vai estar pregando amanhã a palavra de Deus, sendo boca de Deus para as nossas vidas, e você estará convidado a estar participando com a gente, porque vai ser uma bênção de Deus, tá bom? Começa amanhã às 19 horas no Ministério a Palavra de Deus, a Rua da Linha, número 121, no bairro Moisés. Ex-cantora Jéssica também estará amanhã com a gente adorando a Deus. A dupla Carlos e Adailto estará com a gente amanhã também louvando a Deus. Confirmadíssimo. E você não pode ficar de fora, porque amanhã vai tremer tudo no Ministério a Palavra de Deus.
4: Pois é, meu pastor, amanhã vai ser forte e você não pode ficar de fora, né? Vem aí compartilhar, né? É, vai estar ali homens de Deus, levita, né? Daqui da essa localidade de Eunápolis, né? Vai estar louvando ao Senhor, é, homem de Deus pregando a palavra do Senhor. Vai ali, primeiro elo, né? Da campanha abençoada. Né? E a água está lá no monte, né? A água vai sair de lá fervendo, né? Da graça, da unção. É, vai ali buscar a benção, interceder por alguém que está, né, precisando. E tem muita gente precisando, viu? É, tem muita gente, quem sabe, doente, cansado, oprimido, precisa, né? Precisa de você, né? Seja um instrumento, boca de Deus. Seja uma atalaia, vai lá agora, né? É, buscar uma benção para alguém que está em casa, não pode, não tem condições de chegar então uma igreja, né? Então, vai lá buscar a tua benção.
3: Eita! E o endereço, pastor da benção? Fala aí pro povo.
4: É, Rua da Linha, número 121, né? Ali também, Avenida Periférica. E a igreja fica bem localizada, né, pastor?
3: É isso aí, a igreja fica bem localizada na esquina, né, rapaz?
4: Não tem erro, não.
3: Não tem como errar, não.
4: Não tem, não. Então, faça um esforço aí, né? Vai ali interceder por alguém. E você, eu acredito que você conhece, tem gente aí, quem sabe, da tua família, amigo, né? Que precisa ali, que você vai ali interceder por ele na igreja, né? E é preciso a gente erguer, né? Lutar por alguém. Então... tá feito o convite, né, pastor?
3: É isso aí, vem comigo, povo de Deus, que amanhã vai tremer tudo às 19 horas. Lá na igreja não é o pronto-socorro, mas lá o socorro está pronto.
5: É casa de oração.
3: Glória a Deus.
5: É casa de oração.
4: Eita.
5: É casa de oração.
4: Meu Deus.
5: É casa de oração.
3: Maravilha do maravilhoso. É, pois é. Eu quero estar te convidando para estar com a gente amanhã, viu? Amanhã, faça o teu propósito. Nós teremos amanhã uma oração forte. Estaremos orando por você. Um propósito muito forte. Aquelas pessoas que me enviaram seus nomes. Os nomes estão no vale, estão no monte. Amanhã eu vou estar indo para o monte também pela manhã. Nós vamos estar trazendo as águas que vai estar lá no altar da igreja. Eu quero convidar você para estar comigo amanhã às 19 horas. Vai ser forte o que Deus vai fazer. Eu não posso fazer por você. Eu não tenho nada o que fazer por você. Mas a Bíblia diz que tudo é possível àquele que crê. E se creres, verás a glória de Deus. E a Bíblia diz também que os sinais seguirão aqueles que crê. Portanto, o primeiro elo da campanha, amanhã, sábado, às 19 horas, na Rua da Linha, número 121, no bairro Moisés Reis, aqui na cidade de Eunápolis, você está convidado a estar comigo, a estar com a gente, com a nossa equipe. Estaremos ali orando por você, te recepcionando muito bem e profetizando toda a sorte de bênção sobre a tua vida. Cooperador David vai estar pregando amanhã, cantora Jéssica, Carlos Adailto, vai ser uma bênção o que Deus vai fazer amanhã às 19 horas. Não fique de fora, mas vem comigo nessa marcha e nessa peleja. Pastor, tem canção aí, tem música bonita?
4: Tem sim.
3: Então vamos de música abençoada, eu volto já. Maravilha do maravilhoso!
4: Andréa Fonte, né? Paga a água, é a luz e o aluguel. Vamos lá.
3: Bora! Bora.

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1: Eita glória! Meu pastor, já pagou a água e a luz do aluguel, pastor?
2: Ainda não.
1: Meu Deus.
2: Tem que pagar, tomara que esse mistério aconteça lá.
1: Eita.
2: Eita maravilha do maravilhoso, agora são 20h45, vem comigo povo de Deus, vem comigo dando glória, vem comigo nessa marcha, nessa peleja, porque Jesus é bom e eu quero estar nessa noite sendo boca de Deus para sua vida, para dizer para você que ainda há esperança para tua família, ainda há esperança para tua casa, ainda há esperança para a árvore cortada, a árvore cortada, ela pode frutificar novamente, a árvore cortada, ela pode dar fruto de novo, porque o dono é Jesus. A Bíblia diz em João, capítulo de número 15, eu sou a videira verdadeira e meu Pai é o lavrador. E toda árvore em mim que não dá fruto é cortada e lançada no fogo. Mas toda árvore que dá bom fruto, né, aquela persevera, prevalece. Nós somos esta árvore. E a Bíblia diz que aqueles que temem ao Senhor é como uma árvore plantada junto a ribeiros, cuja as folhas não caem, e tudo quanto fizer prosperarás. Pois é, meu querido, quando você é uma árvore plantada junto a ribeiros de águas, quando você é uma árvore plantada junto a ribeiros de águas, você se torna uma árvore frutífera para a glória de Deus. E ser uma árvore frutífera é uma árvore que tem vida, é uma árvore cheia de vida, é uma árvore que vive para a glória de Deus. Existem situações nas nossas vidas que é para a glória de Deus. A Bíblia diz que Lázaro estava morto. Já fazia 4 dias. Mas quando Jesus chegou, ele grita em alto e bom som: essa enfermidade não é para a morte, mas essa enfermidade é para a glória de Deus. Está vendo aí? Está vendo aí que esta enfermidade que Lázaro tinha não era para a morte. Mas Lázaro morreu, né? Lázaro perdeu a sua vida, faleceu. Inclusive foi até enterrado. Foi enterrado. Naquela época não se enterrava, mas era colocado o corpo no sepulcro. E quando Jesus chamou, pediu para levá-lo até lá, até o sepulcro, ordenaram aos homens, dizendo: tirai a pedra. O que que a pedra, ela significava? Significava a porta, né? A porta do sepulcro, aonde o corpo era colocado depois de morto. A finalidade daquela pedra, pastor Misael, a finalidade daquela pedra, queridos ouvintes, era justamente para impedir o mau cheiro, né? Era justamente para impedir o acesso de alguém sobre aquele corpo, uma vez que aquela pedra, aquele corpo era colocado dentro do sepulcro. Aquela pedra era colocada na porta e não podia mais tirar. E o texto diz que Jesus, ele já chega quebrando o protocolo. E ele grita dizendo: tirai a pedra. Aí Marta, né, irmã do defunto, diz a Bíblia em que ela já grita Senhor, mas ele já está cheirando mal, porque já faz 4 dias. Aí Jesus falou assim, mas eu não te disse que se você cresce, veria ou verás a glória de Deus? Mas eu não te disse, Marta, que se você cresce, porque Jesus já tinha dito a Marta, quando Jesus chegou ao sepulcro, à aldeia, Marta foi de encontro a Jesus, dizendo, se meu irmão não, se o Senhor estivesse aqui, o meu irmão não teria morrido. O Senhor chegou atrasado. Jesus disse, Marta, se você crer, verás a glória de Deus, porque o seu irmão há de ressuscitar. E ela disse, eu creio. Mas isso aí não vai ser agora. Isso aí vai ser no final. Isso aí vai ser no arrebatamento. Isso aí vai ser quando o Senhor vier buscar o povo. Mas eu estou falando de hoje, de agora. Acabou, ele já morreu, já faz 4 dias. Jesus disse, se creres, verás a glória de Deus. Porque eu sou a ressurreição e a vida. E aquele que crê em mim, ainda que esteja morto, viverás. E eu te pergunto, querido, existe alguma coisa demasiadamente difícil e impossível para Deus? Não existe nada impossível para o Senhor. Deus, ele é o dono de tudo e de todas as coisas. Quando Jesus chegou diante do sepulcro, ele disse, tirai a pedra, removam esta pedra. E disseram assim, Senhor, já cheira muito mal. Marta diz, já tem mau cheiro, porque já tem 4 dias. E ela não estava errada, meu pastor. Ela não estava errada. Marta estava corretíssima. Quando ela disse, já cheira mal, o defunto já está fedendo. Porque na lógica, já estava, a mortidão já tinha tomado conta do corpo de Lázaro. As células já estavam mortas. O fedor, os gases, já estava, né, mortificando aquele corpo, já estava morto, e as células também já tinham morrido, então não havia mais vida sobre aquele corpo. Mas Jesus falou, eu não te disse que se creres verás a glória de Deus, tirai a pedra. E a Bíblia diz que tiraram a pedra. E depois que eles removeram a pedra do sepulcro, Jesus então olhou para cima, para os céus, e glorifica a Deus. E aquele milagre, Jesus primeiro agradece a Deus e grita, Lázaro, venha para fora. Aleluia. Pastor Misael, é importante o seu nome.
1: Verdade.
2: É importante você honrar o seu nome. É importante você valorizar o seu nome. Porque há vários textos da Bíblia que há um significado tremendo no tocante ao nosso nome. Porque o nosso nome, diz a Bíblia, que está escrito nas palmas da mão de Deus. Então, É interessante. É interessante. É interessante que você entenda. Entenda a importância de ter um nome. A Bíblia diz que o seu nome está guardado nas palmas da mão de Deus. A Bíblia diz que o Senhor, em Isaías 43:1, que o Senhor te chama pelo teu nome. Isaías 49:16 diz que o seu nome está gravado, viu, pastor? Gravado nas palmas das mãos de Deus. Apocalipse 3:15 diz que o nosso nome está escrito no livro da vida. E aí vem Jesus gritando em alto e bom som: Lázaro, venha para fora. Lázaro, venha para fora. E a Bíblia diz que o morto saiu. O ex-morto, né? Porque já não era mais morto. O ex-morto saiu com as mãos atadas, os pés envolvidos em faixas de linho, porque naquela época, em algumas situações, eles envolviam o corpo parecido a múmia, que era para poder fazer um sepultamento. Hoje se usa formol, né, pastor? Aplica-se formol no corpo para a família ter direito ao sepultamento sem que o corpo se estrague de um dia para o outro. Dependendo da morte, se for por enfermidade, enfim. Então, eles pegaram o corpo de Lázaro, pois Lázaro estava doente, envolveram uma faixa e Lázaro saiu com o corpo todo enfaixado. Todo enfaixado. Jesus mandou tirar as faixas dele e deixar ele ir. E a Bíblia diz que através desse milagre, muita gente passou a acreditar em Jesus, no versículo 45. Através desse milagre, muitas pessoas passaram a acreditar em Jesus. Vem comigo aqui que eu quero tirar uma lição nesse texto, para a minha vida e para a sua vida. Vem aqui comigo, vem aqui comigo. Existem milagres que vai servir de testemunho na sua vida para você crer no poder de Deus. Existem planos, existem projetos de Deus que vai acontecer na sua vida. Existe milagres, existe curas, existem livramentos que vai acontecer na tua vida, que vai ser para a glória de Deus, que vai ser para a glorificação do nome do Senhor. Existe caminhos que você muitas das vezes trilha, mas que você não compreende, que você não entende. Por que tanto sofrimento? Por que tantas dores? Por que tanta humilhação? Por que tantas coisas que acontecem na sua vida, meu Deus do céu? E de repente, nada de bom acontece. Mas vem comigo aqui, que é para a glória de Deus. Vai servir de testemunho para você contar. As guerras que que você já enfrentou ou que você está enfrentando, as adversidades, as provações, as guerras, as lutas, as pelejas, as batalhas, os vales, que muitas das vezes você enfrenta, que muitas das vezes você passa. Eu quero profetizar na sua vida, te dar uma palavra de ânimo nesta noite. Que todos esses vales, todas essas situações em que você passa, enfrenta, em o nome de Jesus, servirá de testemunho para a tua vida. Servirá de testemunho para a tua família. Servirá de base para você dar grandes testemunhos do que Deus fez, do livramento que Deus te deu, das conquistas que Deus permitiu você ter. Porque Deus há de abrir os olhos para que você enxergue. Deus há de fazer com que o teu milagre venha servir de testemunhos para a glória de Deus. Não é para a morte. A notícia que eu te dou essa noite não é para a morte, mas é para a glória e honra do nome do Senhor Jesus. E eu quero nessa noite dizer para você que esta palavra venha fixar no seu coração. Que esta palavra sirva como base para a tua fé. Que você creia no nome do Senhor Jesus. Que você receba, que você toma posse, que você abrace, que você creia, que você segura esta palavra, porque grande será o que Deus vai fazer na tua vida através do teu testemunho. Talvez você está essa noite aí acamado ou acamada. Talvez você olha para a sua vida e nem acredita porque você não era assim. A que ponto você chegou? Talvez você olha para essa situação que você está vivendo e você diz que não há mais solução, não tem mais jeito. Acabou para você. Talvez você se depara com essas situações e você não crê mais que alguma coisa de bom possa acontecer na sua vida. Em nome do Senhor Jesus, eu quero profetizar que Deus vai fazer alguma coisa por você. Em nome de Jesus, eu quero profetizar que milagres acontecerão na tua vida a partir de hoje. E eu quero profetizar que não será para a morte, mas será para a glória de Deus. E eu quero dizer para você que há um milagre de Deus esperando pela sua casa, esperando pela sua vida. Desperta, levanta, erga a tua cabeça, se coloque sobre os teus pés. Talvez a porta hoje esteja fechada. Talvez hoje você esteja enfrentando

alegre, feliz, quanto você está triste, quanto você está cabisbaixo, quando você está sem esperança de vida. Escute-se aqui, meu filho, minha filha, eu tenho uma palavra de Deus para você. Deus pode mudar a situação da tua vida. E essa noite nós estaremos, amanhã nós estaremos às 19 horas no Ministério A Palavra de Deus. E nós estaremos orando por você. Nós estaremos abençoando a sua vida. Eu quero te convidar a você vir comigo nesse primeiro elo desta campanha. É interessante que você faça 3 sábados. Por quê, pastor? Porque é 3 semanas de propósito. Primeiro sábado é amanhã, às 19 horas. Segundo sábado, no sábado seguinte. E no último sábado, no dia 18, você estará comigo, glorificando a Deus, exaltando o nome do Senhor. E eu estarei entregando a você as águas, que ainda está no monte, viu? Ainda está no monte as águas. Nós vamos estar indo lá amanhã pela manhã. Eu vou estar indo ali orar, apresentar mais uma vez aquelas águas a Deus. E vou estar trazendo essas águas e vou estar colocando no altar. Vai ser 3 semanas de fé, de busca. E eu convido você a estar comigo nesses 3 sábados. Porque Deus vai fazer um milagre na tua vida. Agora são 22:06. Vamos de canção, pastor, eu volto já. Maravilha do maravilhoso. Vamos de canção e logo após o apoio cultural. E eu volto já para abençoar a sua vida e te convidar mais uma vez para estar com a gente nesta poderosa campanha no Ministério A Palavra de Deus. Vem comigo! A maravilha do maravilhoso, eu quero estar mandando um abraço aí para meu querido irmão Ronaldo da MC Telecom, aí no bairro Arivaldo Reis. Um abraço, meu amigo, para você e toda a sua casa, sua família, em nome do Senhor Jesus.

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4: Eita, estamos de volta. Meu Deus do céu. Glória a Jesus. Quero mandar um abraço aí para todos aí da Igreja Ministério Palavra de Deus no bairro Monzezeis, Pastor Geraldo, Ailton, né? Quero mandar um abraço aí Uma paz, meu amigo Alexandre. Deus abençoa, meu Deus.
5: Esse homem de branco.
4: Eita, quero convidar vocês aí. É amanhã a nossa campanha Primeiro Elo, né? Eita, o Senhor Jesus vai estar presente sobre naquele lugar, naquela localidade ali, na Igreja Ministério a Palavra de Deus, Rua da Linha, número 121, né? Eita, você é o nosso convidado, né? Vai estar ali homens e mulheres pregoando a palavra do Senhor, né? E Levita também vai estar ali adorando ao nosso Deus, né? Vai ter oração, momento de oração forte, né? A campanha da água. E no último elo da campanha a gente vai estar distribuindo, né, as águas para você levar para aqueles que se encontram doente, que sabe, está depressivo, está lá no quarto, trancado, né? Tem coisa que só Deus pode fazer, não é verdade? Não perca essa campanha por nada, né? Não perca, porque a porta está aberta, mas um dia a palavra, a Bíblia fala que um dia há de fechar. Então, a porta é estreita, né? E tudo nos mostra que Jesus está vindo, então a gente tem que, né, se apegar nele, né, aproveitar os momentos de vida que a gente tem sobre essa terra, né? A vida passa muito rápido, né? A gente é como abrir e piscar do olho, né? Passa muito rápido. Então a gente tem que, né, procurar por onde, né? Vai ali, não perca por nada essa campanha, porque quem sabe tem gente aí precisando de uma mão poderosa. E essa mão poderosa é Jesus, e precisa também do Zazo, né, para estar ali intercedendo, né? Por quê, pastor? Porque tem muita gente que não pode ir à casa de Deus. Está encamado, está enfermo, né? E você que tem, né, saúde, né, vai interceder, vai ali buscar por o teu filho, né, que está lá no caminho, né, desse mundão aí. E você, a mãe que é mãe, e os pais se preocupando, orando, né, pelos teus filhos, que outrora, quem sabe, estava lá na igreja, hoje se encontra afastado. Vai lá interceder por ele na igreja, perto da casa de Deus, e nós está convidando, né, você para estar conosco amanhã, primeiro elo desta campanha.
5: Deixa o Espírito Santo te envolver. Deixa o Espírito Santo te envolver.
6: Muito bem, povo de Deus, é isso aí, hein? Te aguardo amanhã às 19 horas no Ministério da Palavra de Deus, na Rua da Linha, número 121, no bairro Mães Ezeis. Esse é o programa Tempo de Vitória, aqui na 104.9 Rádio FM Vida. É um programa que leva o Evangelho ao seu lar, o programa da Igreja Pentecostal Ministério, a Palavra de Deus, na direção desse que vos fala, pastor Douglas Jesus, pastor Misael Romão, Ministério, a Palavra de Deus. Então esse é o programa da Igreja, a Palavra de Deus. E nós estamos nesse primeiro elo desta campanha, amanhã às 19 horas, você não pode ficar de fora. Não fique de fora, porque vai ser uma bênção de Deus. Vai ser uma bênção de Deus esta campanha amanhã, hein? Vai ser forte demais. Deus tem uma palavra para o seu coração. Vai tremer tudo, povo de Deus. Vai ser neste sábado dar-se início a esta poderosa campanha às 19 horas. Estaremos com as águas ali no altar da igreja. E ela será distribuída para todos dia 18, no último elo. Aí você pode dizer assim, pastor, quanto vai custar esta água? O quanto custa? Eu tenho que pagar alguma coisa? O custo desta água é a sua fé. Por que a fé, pastor? Porque a Bíblia diz que a fé é o firme fundamento das coisas que não se vê, mas se espera. Em outro texto, diz também a Bíblia que a fé sem obra, ela é morta. Aí você pode dizer, eu tenho fé, mas se você não tiver obras, esta fé, ela se torna inútil. E eu estou te apresentando um motivo e uma razão para que você creia e você tenha fé. Qual é essa razão, pastor? A razão é você estar indo ali no Ministério da Palavra de Deus, pegar esta água, fazer este propósito, tomar esta água no último dia e depois contar o teu milagre. Tá certo? Quero estar pedindo perdão aos meus ouvintes, pois nós estamos aqui sem contato. Estamos aqui sem contato. O WhatsApp, né, o celular aqui da rádio está desligado. O meu controle aqui também, aqui, o teclado não está funcionando. E aí a gente está sem conseguir visualizar, a gente até visualiza as mensagens, mas a gente não consegue responder. Então, perdão por não respondê-los hoje, tá certo? Mas creio que na segunda-feira a gente estará tudo em ordem, assim eu creio, para a glória de Deus. Tá bom? São 22 horas agora e 25 minutos, e eu quero estar chamando aí uma canção abençoada, um louvor abençoado, aquele forte, né? Pastor Misael vai estar tocando aí esta canção, e eu volto já para estar convidando você também para estar conosco. Deus te abençoe, maravilha do maravilhoso. Será amanhã às 19 horas no Templo da Igreja Pentecostal Ministério da Palavra de Deus, na Rua da Linha, número 121, no bairro Moisés. Faça o teu propósito e venha comigo adorar a Deus. Maravilha do maravilhoso.

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2: Eita, chegamos de volta, né? Você é o nosso convidado para não ficar de fora, né? Vamos estar ali realizando amanhã o primeiro elo desta campanha da água, uma campanha abençoada, aonde a gente tem dedicado a nossa vida em Deus. Estamos ali buscando para que Deus venha intervir, tirar essa enfermidade oculta, escondida. Quem sabe alguém da tua família está passando por esse momento, né? Então é momento da gente se voltar para Deus no pé do altar, orando, porque os dias são caóticos, os dias são difíceis, né? E aonde é, pastor, a localização da igreja?
3: Meu Deus do céu, é forte, Brasil, vem comigo, povo de Deus, vai ser forte, vai tremer tudo. Na Rua da Linha, número 120, no bairro Moisés, esquina com a Avenida Periférica, rapaz, a igreja fica bem localizada.
2: Olha aí.
3: É, no bairro Moisés, você está convidado a estar com a gente amanhã às 19 horas. Não fica de fora, vem adorar o Senhor, glorificar a Deus, porque vai tremer toda aquela terra, tá certo? Vai ser o primeiro elo desta campanha. Cooperador David vai estar pregando a palavra de Deus amanhã, tá? Cooperador David. Vai estar com a gente também a cantora Jéssica, estará adorando a Deus com a gente. Estará conosco também a dupla Carlos e Adailto. Vai ser forte o que Deus vai fazer no ministério, a palavra de Deus, tá certo? Portanto, eu quero ser boca de Deus para você. Faça o teu propósito e venha neste sábado, né, dia 4, tá? Neste sábado, dia 4, às 19 horas, no primeiro elo da poderosa campanha da consagração da água. A água está num vale, num monte. Eu vou estar indo amanhã pela manhã, no sábado pela manhã, estarei pegando estas águas. Tá, vamos estar orando mais uma vez, consagrando mais uma vez. Essas águas já estão mais de um mês no monte, sendo consagradas. Vamos trazer para o altar. E essas águas estarão ali no período da campanha, no último elo, que será dia 18. Marca aí na sua agenda. Você estará com a gente. E aí, meu amigo, Deus pode fazer um impossível na sua vida e na sua história. Mas a Bíblia diz que os sinais seguirão aqueles que crê, e eu creio no seu milagre, tá certo? 22h37, eu aguardo você no sábado, amanhã, às 19 horas, estaremos no altar, de joelho no chão, prostrado, adorando a Deus e buscando ao Senhor pela sua vida. Vai ser forte o que Deus vai fazer. Deus tem uma palavra para o seu coração amanhã. Vem comigo, povo de Deus!

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Neste momento, vamos unir a nossa fé. Vamos falar com aquele que tem o poder de nos abençoar, porque Ele é Deus. É momento de oração.

0: Senhor, meu Deus, meu Pai, chegou o momento, Deus, da gente orar por aqueles que se encontram caído, oprimido, e sobre aqueles que se encontram encamado, meu Deus, aqueles que estão nos hospitais, aqueles que estão na clínica, aqueles que foi desenganado. Chegou o momento da gente falar contigo. Senhor, nos abençoa. Entra, Deus, em cada casa. Repreende, Pai, sobre aqueles que se encontram enfermo, não consegue dormir. A família caminha para um lado, vai para o outro. Senhor Deus, é o Senhor, meu Pai, que vai neutralizar nesta noite as enfermidades ocultas, escondidas, sobre a vida desse homem, desta mulher, sobre esta criança, que a mãe tem sofrido, meu Pai. Não tem dormido, mas é o Senhor, meu Deus, que tem acalmado a tempestade. Manda essa enfermidade, meu Deus, em teu nome, essa enfermidade bater em retirada. Senhor, meu Deus, repreende, meu Deus, este mal, meu Pai. Ô Espírito Santo da verdade, meu Deus, eu acredito, eu creio no poder da oração. Meu Deus, esse povo também, cada um dos teus ungidos está orando conosco, meu Pai. Tome, meu Pai, essa cidade nas tuas mãos, o empresário. Toma, meu Deus, essa dona de casa, esse pai de família. Toma, meu Deus, nas tuas mãos, Senhor. Aqueles que estão agora, meu Deus, ouvindo neste carro, quem sabe está pegando a estrada agora, dá livramento sobre essa BR perigosa, meu Deus. Acampa, Deus, os teus anjos. Guarda, meu Deus, a entrada, a saída. Oh, meu Deus, repreende nesta noite que toda maldição hereditária, voluntária, adquirida, venha cair por terra, Senhor. Que esta família, meu Deus, volta a ter paz. E eu acredito, eu creio, meu Deus, juntamente, meu Deus, com os pastores que estão orando conosco. Tome, Pai, cada igreja, meu Deus, cada membro, meu Pai, todos aqueles que aceitaram, meu Deus, a tua palavra, e aqueles que ainda vai aceitar, porque tem muita gente lá fora ainda, meu Deus, precisando regressar, voltar para o teu altar. Meu Deus, fica conosco e nos abençoa. Eita, chegamos mais um final de programa, né? E aí falar campanha, né? Mas segunda-feira, né, a gente vai estar de volta aqui orando e passando canção. Que Deus nos abençoa. Fique com Deus. Tchau, Eunápolis. Deus abençoa a todos.
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22h55. Vinte e duas horas e 55 minutos.

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1: 23 horas e 3 minutos. 23 horas e 4 minutos.
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1: Aleluias.

0: vou ser muito breve.
1: A obediência tira os nossos olhos da crise e coloca em Deus. Havia fome na terra. Isaac então está decidido fazer o que já tinha visto ser feito. Seu pai fizera assim, foi para o Egito, mas o Senhor lhe aparece e lhe disse: não desças ao Egito, habita na terra que eu te falar. E o Senhor lhe diz ainda: fica firme neste tempo difícil, peregrina nesta terra. E aí o Senhor lhe faz algumas promessas, algumas garantias são colocadas pelo Senhor, apresentadas ao, pelo Senhor, e o Senhor diz assim: serei contigo. Deus está dizendo: tem uma crise grande, tem fome na terra, mas eu estarei com você. O que o Senhor está dizendo para você, para mim e você nesta noite é: independentemente da luta que você passa, do problema que você enfrenta, da crise que você enfrenta, fica firme que eu estarei contigo. Tudo que nós precisamos é da presença de Deus. Porque ainda que seja deserto, ainda que seja um tempo muito difícil, mas se nós temos a presença do Senhor, nós temos tudo que nós necessitamos. Serei contigo. Quem tem a garantia da presença de Deus não precisa de mais nada. E todos aqueles que um dia confessaram a Jesus como Senhor e Salvador das suas vidas, receberam, se tornaram templo de Deus, habitação do Altíssimo, morada do Espírito Santo. E o Senhor diz: eu serei contigo todos os dias da tua vida, nunca, jamais te abandonarei. Já tem alguém aqui para dar um glória a Deus bem forte? Ainda que você não esteja ouvindo nada de Deus, ainda que você não tenha nenhum sinal, mas você tem a certeza de que Deus é contigo, habita dentro do seu peito, diga: Ele é o meu pastor. Diga isso para o Senhor é o meu pastor. Portanto, diga, portanto, nada. Você pode completar, por favor? Nada o quê? Então dê um glória a Deus bem forte. Absolutamente nada te faltará. O Senhor suprirá todas as suas necessidades. Uau! Serei contigo. Eu vou estar com você, mas ele ainda diz mais: e te abençoarei. Isto é, pode estar chovendo canivete, pode estar maior inundação, pode estar maior dilúvio, pode estar maior guerra, eu serei contigo e te abençoarei. Preste atenção, por favor. Nossa obediência decreta o futuro da nossa posteridade. O Senhor diz: eu te abençoarei, mas abençoarei também a tua posteridade, porque a ti e a tua descendência darei todas estas terras, todas elas. Ele está dizendo: meu filho, você não precisa fugir da guerra, você não precisa ir para o Egito, o Egito não é seu lugar, todas estas terras eu te darei. O que nós precisamos é o empenho de Deus, é a palavra de Deus, independentemente do ambiente, independentemente da crise, independentemente da luta, independentemente das guerras que você enfrenta, independentemente das oposições que você enfrenta, independentemente se você tem recurso ou não, se está desempregado ou não, se tem saúde ou não, eu serei contigo e te abençoarei. Diga comigo: nossa obediência. Vamos mudar. Diga assim: minha obediência decreta o futuro da minha descendência. Que é isso? Que você entendeu aí? Diga assim: a minha família será abençoada, a minha descendência, os meus filhos, netos.

0: esses netos e gerações seguintes serão abençoados por causa da minha obediência a Deus. O obediente está fazendo um favor para a sua geração futura. E diz assim: e multiplicarei a tua descendência como as estrelas dos céus, e darei à tua descendência todas estas terras. Quando você obedece, você recebe uma unção de conquista, que libera bênção sobre a sua vida, que libera bênção sobre a sua posteridade. Eles serão, preste atenção, tem muita gente aqui, e tem muita gente por aí na cidade, que ainda nem conhece a Jesus como seu Salvador, mas que está vivendo das bênçãos que foram plantadas, semeadas por causa da obediência dos seus pais. Tem gente que está sendo abençoado por causa dos pais espirituais, está sendo seguro, está sendo mantido, está sendo guardado por causa da fidelidade dos pais. Você pode dar um glória a Deus? Diga comigo assim agora: minha obediência é semente de bênção para as nações da terra. E diz assim: por meio dela serão benditas todas as nações da terra. Nós somos aqui no Brasil abençoados por causa da fidelidade de Abraão, por causa da fidelidade de Isaac, por causa da fidelidade de Jacó, e daí vem o Messias. Nós somos abençoados por causa deles. Dê um glória a Deus. E ele disse: porque Abraão obedeceu minha voz e guardou meu mandamento, os meus preceitos, os meus estatutos e as minhas leis. O que que Isaac faz? Assim habitou Isaac em Gerar. Isso é, não mudou nada, está tudo seco, mas ele mudou o coração dele, a atitude dele mudou, o coração mudou. O Senhor me falou, e ele disse que independentemente do que eu estou enfrentando, ele me disse que vai me abençoar, que ele será comigo, e eu creio nisso. Então ele sossegou a alma. Quando você sossega o seu coração na presença de Deus, Deus toma os seus problemas, e esses problemas se tornam problemas de Deus, e quem mexer contigo está mexendo com Deus. Oh, canachora candanai, amanachora. Deus está dizendo, quando você decide obedecer, sossegar o coração, está dizendo: o seu problema agora não é seu, o seu problema é meu. Quem cuida de você sou eu. Você pode dizer de novo: o Senhor é meu pastor e nada me faltará? Aleluias. A obediência, diga comigo, a obediência nos impulsiona a semear. O que é que Isaac fez? Semeou naquela terra. Ninguém teve coragem de semear, ele semeou. Porque quando Deus fala, como diz o Tabaréu, Deus a garante. Deus garante. Quando nós ouvimos a voz de Deus, a gente não precisa temer nada, a gente só precisa semear, a gente só precisa se levantar. Amém? Amém? Você dá uma glória a Deus? E diz aqui: e semeou Isaac naquela mesma terra, e colheu naquele mesmo ano 100 por 1. Diga: 100 por 1. Porque o Senhor o abençoava. Olha aí para o chão onde você está aí, olha aí. Imagina assim a terra lá, sequinha assim, não tem água, não tem nada, está tudo seco. Tem essas diferenças aí do piso, imagina isso aí, a terra rachada de tanto sol. E o cara vai e começa com, ó, furando ali, cavando e jogando semente, crendo: Senhor, muito obrigado, porque eu não dependo se o sol vai ter sol ou não, se vai chover ou não, eu só dependo da tua palavra. Eu vou agir conforme a tua palavra e o resto é com o Senhor. Quem vai te dar a colheita é Deus, quem vai te abençoar é Deus, quem vai mudar as circunstâncias é Deus. Então diga para quem está sonhando assim: para de murmurar. Vou repetir, olha para quem está do seu lado, diga: para de murmurar. Tem até uma música, né? Murmurador lá no céu não entra não, não entra não, não entra não. Murmurador lá no céu não entra não. Tem ou eu inventei agora? Deve ter, deve ter. Que não entra, não entra. A obediência nos impulsiona a semear, mas a obediência também nos libera para prosperar. Semeou e Deus manifestou sua glória. Pega aqui, vem cá. Ele trabalhou numa empresa de móveis aqui, Celeste Móveis, por muitos anos, mais de 10, 17 anos, fazendo móveis. Não foi gerente, nada disso. Faxineiro. E depois aconteceram muitas mudanças, o proprietário, o empresário faleceu e tal, a mãe assumiu e ele ficou firme ali junto com os outros, trabalhando e tal, fiel. E chegou um momento que Deus simplesmente passou essa empresa para ele. Escuta aí. Você sabe para quem ele quis fazer o primeiro móvel depois que ele assumiu? Para quem? Para mim. Eu não pedi nada. Pedi? Nem fiado. Não fui lá. Ele, Deus colocou no coração dele, disse: eu quero semear na vida do senhor. Eu quero fazer um móvel na sua casa. Eu fiquei todo constrangido, não foi? E ele chegou lá em casa e ficou aquele negócio, eu enrolando ele, não querendo levar e tal, até que um dia ele me apertou e nós marcamos, eles foram, ele e a esposa, foram lá em casa. E aí eu falei assim, eu vou escolher uma coisa aqui mais barata e tal para ele fazer, porque a gente fica constrangido, né? De deixar Deus usar, né? É. E aí eu, não, o que o senhor quiser. Foi meu filho, estou precisando de tudo aqui. E aí, como é que chama aquele móvel?
1: Home.
0: Um home. Pronto. Então faz esse home aqui. Aí ele fez. Foi o primeiro móvel. Antes de vender para qualquer outro, antes de fazer para qualquer outro, ele fez para os pastores dele. E Deus está colocando a mão. Hoje, está frequentando os restaurantes bons. Hoje eu cheguei num restaurante para levar Lucas, que estava conosco, para almoçar conosco e tal. Chegou lá, está lá o bichinho sentadinho, mas a mulher falou, olha como é que está ousado. E aí eu ia sentar numa outra mesa, depois Deus me dirigiu para sentar com eles. Sentamos ali, eles já tinham até terminado de almoçar, e ficaram conosco, batemos papo, tal. Aí ele me falou assim, agora apóstolo, eu estou abrindo uma loja em Itabela, porque eu quero colocar o expositor, né? Eu quero colocar os móveis ali, que Deus está abrindo portas, eu estou fazendo muitos móveis para Itabela. Uau! Pode aplaudir e glorificar Jesus. E a hora que você precisar de um móvel sob medida, lá na antiga Celeste Móveis, é com esse cara aqui. Deus te abençoe. E o cabra é bom. Comprou hoje até uma bermuda assim, que eu fiquei sem essa cor aí, não sei não. Deixa pra lá. A obediência nos libera para prosperar. E engrandeceu-se o homem. E ia enriquecendo-se até que se tornou muito poderoso. Você acha que Deus vai fazer isso na sua vida? Você que vive numa guerra com enfermidade, Deus vai te dar saúde. Você vive numa guerra de desemprego, Deus vai te dar emprego e vai te honrar nesse trabalho, nesse negócio, nesse investimento. Eu tenho profetizado há muito tempo que Deus está levantando grandes empresários no nosso meio. Se você tem chamado para essa área, meu filho, pode entrar dentro, porque Deus vai fazer coisas maravilhosas. Você vai poder empregar muita gente, abençoar muita gente em nome de Jesus. Tem alguém aqui desse povo aqui assim? Ok, agora preste atenção, as bênçãos de Deus sobre nós não são garantias de que não enfrentaremos oposição. O Senhor diz, eu sou com você, fica nessa terra, e Ele mandou semente para dentro, e produziu loucamente, absurdamente, mas depois vieram as oposições. Veja só, toda a prosperidade, casamento abençoado, atrai inveja, ciúme, um bocado de oposição. Em tudo, Deus te abençoou, o negócio andou, as coisas funcionaram, vem oposição. Toda prosperidade atrai inveja, perseguição e todo tipo de oposição. Isso é sinal que o negócio está bom para você. Por isso que o inimigo está levantando. Porque diga comigo, não se joga pedra, diga, em árvore que não dá fruto. Se estão incomodados com você, preocupados com você, é porque a bênção de Deus está sobre você. Às vezes você não está nem percebendo, mas o inimigo já viu quem você é. O inimigo sabe, os nossos inimigos sabem aonde iremos, aonde chegaremos. Por isso que eles se levantam para tentar nos retaliar, para tentar nos impedir. Mas a quem Deus abençoou, não adianta amaldiçoar. Oh, aleluia! Possui ovelhas, bois, muita gente, seu serviço, e os filisteus ficaram com inveja. E aí eles se levantaram contra ele. Todos os poços que o servo de seu pai tinha cavado nos dias de seu pai Abraão, os filisteus entulharam, cheiro de terra, de todo tipo de sujeira, de lixo. E depois Abimeleque foi clamar: "Só sai da minha terra, não quero você aqui mais. Saia desse território." Adianta o inimigo expulsar se Deus te deu o território? Se mandar sair, o território vai ampliar. Você pode dar um glória a Deus? Porque aonde pisava a planta dos pés de Isaac, Deus dava o território a ele. Glorifica o Senhor bem forte, por favor. Então, esta é a hora da perseverança. A hora da luta, a hora da guerra, é a hora de você perseverar. Isaac simplesmente sai dali e vai cavar um poço aonde no passado, o local onde era um poço que seu pai tinha feito. Ele foi desentulhar aquele poço, tirar todo o lixo dali. E a água voltou a jorrar. E aí os inimigos vieram e arrumaram confusão. Os meninos já falaram aqui os nomes dos poços. E ele largou o poço. Que você faz? Se levantarem contra você para te tomar o poço? Não é o osso não, irmão, é o poço. Vai ficar deprê? Vai ficar choramingando? Vai pular na carne e sair no tapa? Vai sair fazendo loucuras? Simplesmente cave outro poço, porque quem te deu a graça de achar um, vai te dar a graça de achar muito mais, porque tem promessa, tem vigência de promessa sobre a sua vida. E o apóstolo Paulo nos dá um conselho em 1 Coríntios 15:58. Portanto, meus irmãos, sede firmes. Olha para quem está do seu lado e diga: seja firme, constante e sempre abundante na obra do Senhor, sabendo que o vosso trabalho não é vão no Senhor. A hora da luta, não é? Eu estava indo tão bem, estava prosperando, aí o inimigo levanta contra mim e tal, aí fica deprê, fica caidão, para de aparecer na igreja, para de ir para a célula. Não é? Fica mal-humorado, fica amargo. Tiago 4:7 tem um conselho: sujeitai-vos a Deus e resisti ao diabo, e ele fugirá de vós. Não é para correr do cão não, é para ficar firme, que ele vai fugir de você. Isso é perseverar. Perseverar é suportar. Bem-aventurado o homem que suporta a tentação, porque quando for provado, receberá a coroa da vida, a qual o Senhor tem prometido aos que o amam. Tiago 4:12. E um poço, você já percebeu, tinha muita importância naquela época. Como naquelas terras chuva caía somente no verão, era necessário um poço para obter água para o povo, para os animais e para as plantações. O poço também era muito importante na época das guerras. As guerras eram feitas geralmente no verão, e um poço próximo ao arraial seria indispensável. Isaac enfrenta, ele supera três níveis de luta. São três poços. O primeiro foi falado, Ezeque, que é o que fala da contenda. O segundo, para a gente poder correr aqui, o segundo é o da inimizade, Sitna. Inimizade, ódio, obstáculo, você vai vencer todos esses obstáculos, tudo aquilo que se levanta contra a sua vida em nome de Jesus, contra a sua herança, sua casa. Aí depois ele consegue um terceiro poço, ele sai dali e ele vai para Reobote, que quer dizer, aí ele diz assim: porque agora nos alargou o Senhor, porque aí deixaram ele em paz. Depois subiu para Berseba. Primeiro ele estava em Gerar. Gerar significa pernoite. Aí ele sai desse local de passagem rápida e vai para Berseba, que quer dizer lugar de cumprimento de promessas. Isaac queria ir para o Egito, Deus não permitiu e mandou que ficasse em Gerar. Isaac aprendeu a obedecer, semear e perseverar. Agora estava pronto para receber todas as bênçãos que Deus tinha prometido a seu pai Abraão. E apareceu-lhe o Senhor naquela mesma noite e disse: eu sou o Deus de teu pai Abraão, não temas, porque eu sou contigo, abençoar-te-ei e multiplicarei a tua semente por amor de Abraão, meu servo. As bênçãos de Abraão estavam também sobre a vida daqueles, ou estão também sobre a vida daqueles que aceitam a Jesus Cristo como Senhor e Salvador. Gálatas 3:29: sois de Cristo, então sois descendente de Abraão e herdeiros conforme a promessa. Se Deus prometeu a Abraão prosperá-lo, se Deus prometeu a Abraão abençoá-lo, o Senhor tem a mesma promessa, porque você está debaixo desse mesmo manto de bênção, de conquista. E o que Isaac faz? Edifica um altar ao Senhor. Construiu um poço em Reobote. Não contenderam mais. Teve paz. Ele levanta um altar. Oferece culto ao Senhor. Isaac era um adorador. Glória a Deus. Ele edificou um altar ao Senhor. Buscai primeiro o reino de Deus e a sua justiça. Em primeiro lugar, ele foi adorar e invocar o nome do Senhor. Preste atenção, eu quero concluir. Quando obedecemos, quando semeamos como consequência da obediência e andamos com os olhos na promessa, erguemos altares ao Senhor. Agora preste atenção. Os nossos inimigos contemplam a nossa vitória e temem. Os meninos ilustraram aqui. Daqui a pouquinho, Abimeleque, juntamente com Ficol, príncipe do seu exército, foram até Isaac. Isaac perguntou: o que vocês vieram fazer aqui? Vocês me tocaram da sua terra? E eles disseram: nós viemos aqui para fazer uma aliança contigo. Estavam com medo de Isaac. Na verdade, o inimigo tem medo de você. Demônios não se multiplicam, discípulos se multiplicam constantemente. E uma ovelha curada, feliz, em paz, alegre, ela é muito poderosa na terra, porque ela se multiplica constantemente. Louvado seja Deus. O inimigo não quer que você saiba quem você é em Deus, porque o dia que você descobrir quem você é em Deus, nada nesta terra te para mais, nada nesta terra te detém mais. Seja que luta for, que problema for, você fica firme, porque os seus olhos estão no Senhor, porque você sabe quem você é em Deus. Os inimigos reconheceram que Deus era por Isaac, e eles falaram: não nos faça mal, e deixe-nos ir em paz. Agora tu és o bendito do Senhor. Os inimigos reconhecerão que você é o abençoado de Deus, o protegido de Deus. Você recebe essa palavra? Então lhes fez um banquete, comeram e beberam, e levantaram-se de madrugada e fizeram uma aliança. E depois Isaac os despediu em paz. Agora olha que coisa linda. Deus sela a vitória de Isaac dando-lhe um novo poço. Os inimigos vêm, reconciliam-se com ele. Enquanto os inimigos estavam ali, que agora deixaram de ser inimigos, vêm por medo de Isaac, vêm por ter que admitir que Isaac era abençoado por Deus, que Deus era com ele. E as pessoas querem estar perto daqueles que são abençoados por Deus, as pessoas querem estar perto daqueles que têm aliança com Deus. Portanto, você será cercado por milhares de pessoas que quererão estar perto de você para serem abençoados por causa das bênçãos de Deus que vêm sobre a sua vida, refletirão na vida deles, respingarão na vida deles, em nome de Jesus. Se alguém recebe, se expresse no nível da sua fé. E depois que ele chegou em Berseba, Berseba significa lugar de cumprimento de promessas. E naquele mesmo dia, vieram os servos de Isaac e anunciaram-lhe acerca do poço, de um poço que tinham cavado, e disseram: temos achado água. E chamou Seba, por isso é o nome daquela cidade até hoje, Berseba, até ao dia de hoje. Há um poço cavado por Deus, que é sua herança, e desse poço jorra águas vivas, jorra alegria, jorra liberdade na presença de Deus, jorra avivamento, jorra dons espirituais, jorra visões, sonhos, jorra cânticos novos, jorra palavras proféticas, jorra palavra de sabedoria, dele flui o Espírito Santo de Deus. Aleluia. Se coloque em pé, por favor. Vai ter paz. Diga, vai ter paz. Vai ter graça de Deus. Diga, tudo o que eu preciso é a presença do Senhor. Nós temos um poço aqui jorrando água. Ele tem uma simbologia, um significado espiritual, um significado profético. Será assim na sua vida. Os entulhos serão retirados. Você verá um poço jorrando água. Mas Deus lhe dará um novo poço. E dentro de você já flui um poço da água da vida. Do teu interior fluirão rios de águas vivas. É o Espírito de Deus na sua vida. Mas eu quero dar oportunidade para você tocar nessas águas como um sinal profético de um poço limpo, de um tempo novo, de conquistas, de bênçãos sobre a sua vida, sobre a sua casa, sobre a sua geração. Coloque a mão como quem recebe. Todos os seus inimigos serão derrotados e humilhados. Todos que lutam contra você serão destruídos e morrerão. Se você procurar seus inimigos, não os achará, pois eles terão sido desaparecidos. Eu sou o Senhor, o Deus de vocês, e eu os seguro pela minha mão e lhes digo: não fiquem com medo, pois eu te ajudo. O Senhor Deus diz ao seu povo: você é pequeno e fraquinho, mas não tenha medo, pois eu, o Santo Deus de Israel, sou o seu Salvador e te protegerei. Farei com que você seja como uma máquina de debulhar trigo, que tem pontas de ferro novas e afiadas. Você passará sobre os montes, eles virarão pó, e as montanhas ficarão como palha. Você os jogará para cima, o vento os levará, e a ventania os espalhará. Então você ficará alegre, porque eu, o Senhor, sou o seu Deus, e você louvará a mim, o Santo de Israel. Eu te abençoo com bênçãos nas regiões celestes em Cristo Jesus. Te declaro fortalecido, declaro cura. Muitos constatarão nos próximos dias, a partir de agora, que foram visitados pela glória de Deus, com curas, sinais, maravilhas. Suas guerras vencidas, em nome de Jesus, amém. E graças a Deus. Deus te abençoe, vá em paz e vitorioso, em nome de Jesus.

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eis que crio novos céus e nova terra. E não haverá lembrança das coisas passadas, jamais haverá memória delas. Mas vós folgareis e exultareis perpetuamente no que eu crio. Porque eis que crio para Jerusalém alegria, e para o seu povo regozijo. E nunca mais nela se ouvirá nem voz de choro, nem voz de clamor. Não haverá nela criança para viver poucos dias, nem velho que não cumpra os seus. Não edificarão para outros habitarem, não plantarão para que outros comam, porque a longevidade do meu povo será como a da árvore. E os meus eleitos, eles desfrutarão de todas as obras de suas mãos. Não trabalharão debalde, não terão filhos para a calamidade, porque são a posteridade bendita do Senhor, e os seus filhos estarão com eles. E será que antes que clamem, eu responderei. Estando eles ainda falando, eu os ouvirei.

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0: Meia-noite e 14 minutos.
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3: Uma vez nós fomos cantar em uma igreja. E quando nós estávamos lá cantando, o pregador falou que quem pulava, quem bradava era crente menino. E o pastor falou assim: meu filho, canta. Logo após o pregador, eu falei: o que que eu vou cantar? E então ele falou assim: sobe lá. Eu peguei e subi. E Deus me deu um hino na hora. Você crê que Deus dá hino na hora? E eu peguei na mão do pregador. Foi assim que Deus fez comigo.
4: Eu posso ser crente menino, mas

0: Meia-noite e 34 minutos.
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0: meia-noite e 56 minutos.
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0: Uma hora e 17 minutos.
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0: confesso que Deus conhece e sabe quem é o profeta, mas é aquele que resiste e até o final para receber a sua vitória.
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3: Senhor, nos leva, Pai amado, mais perto de Ti, Senhor, nós queremos ir.

cura, Senhor Deus, a restauração. Nós te adoramos, ó Deus, porque sentimos a tua presença no meio dessas águas.

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0: 2:26.
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3: Vamos bombardear os céus com adoração. Queremos o sobrenatural de Deus nesse lugar. Receba o nosso louvor, Deus, e derrama a unção sobre esse lugar. Yeah!

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2: 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E o

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0: 3:39.
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Eu creio que o Brasil é a nação do futuro, mas a Igreja de Cristo é que definirá qual o futuro que desejamos. Nas últimas décadas, temos ouvido centenas de profecias bombardeando os céus do país, anunciando cura e redenção. Agora, até os institutos de pesquisas apontam que o Brasil será um país evangélico nos próximos anos. Porém, a nossa tarefa será tornar esta igreja relevante, preocupada em implantar o reino de Deus, mudando estruturas e quebrando o poder das trevas nos sistemas. Uma igreja de gente transformada no caráter e realmente convertida ao Messias.

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0: Com a glória a Deus.
1: Zé Carlos.
0: Aleluia.
1: Te amo.
2: Quatro horas e 17 minutos.

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2: 4 horas e 35 minutos.
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4: 5 horas e 1 minuto.
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esteja perto do Pai. Ande com Ele. Ele vai te sustentar, renovar as tuas forças. E as pedradas só vão te lançar mais

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0: 6:12.
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0: 16:27.
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dia para vocês que estão nos ouvindo nessa programação Sábado com Deus. Que Deus continue te abençoando. Bom dia para vocês que estão na feira agora, seja no bueiro, seja aqui no piqui. Você é especial para o Senhor. E que nesta manhã o Senhor continue abençoando você que está nos ouvindo no seu carro, você que está ouvindo aí no seu smartphone, que o Senhor possa te alcançar através dessas ondas sonoras desse rádio e que a sua família seja guardada em todo o lugar que você for, que você seja abençoado e abençoando pessoas também. Esse é o objetivo deste programa, abençoar a tua vida para que você possa também abençoar aqueles que estão em redor da tua vida, amém? Eu quero agradecer você, todos mesmos que estão nos ouvindo. Entre em contato conosco aqui no 739-8127-5280 e no 73-3262-0111. Nós estamos aqui disponível para ouvir e tocar o seu louvor ou falar aqui do seu áudio, alguma coisa aqui que você pedir, oração. Fique à vontade, sinta-se à vontade em nome de Jesus. Hoje quem está vos falando é o Mário Sérgio, está ali o Mário Miguel, chegou no instante o abençoado, mas estamos aqui para cumprir, né, aquilo que o Senhor nos colocou nos nossos corações e que você seja tocado grandemente. Este é o objetivo. Eu quero orar desde já para darmos início, tocar essa programação e que o Senhor possa estar derramando bênção sobre a minha e a tua vida neste momento, amém? Senhor, queremos te agradecer nesta manhã de sábado, Senhor, uma manhã tão especial. Agradecemos ao Senhor de todo o nosso coração, rendemos graças, Senhor, porque talvez não era nem para estarmos aqui, mas estamos aqui cumprindo a tua vontade, Senhor, e o Senhor sabe de todas as coisas. Meu Deus, abençoa aqueles que estão nos ouvindo, Senhor, esta programação. Meu Deus, sustenta, Senhor, cada um, fortalece. Meu Deus, se no decorrer dessa programação, se for para curar, cura. Se for para libertar, liberta, Senhor. Mas faz a tua vontade. Nós estamos aqui para fazer somente a tua vontade. Abençoa grandemente, em nome de Jesus. Nós vamos de música, em nome de Jesus. Já tem um aí na... Amém? Glória a Deus.

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4: De volta aqui na programação, meu irmão. Você acabou de ouvir os nossos patrocinadores. Entre em contato com eles, você que está precisando de algum orçamento. Queridos, eu quero aqui, antes de soltar mais um louvor ali, oferecer aqui os meus agradecimentos à irmã Odete, né, que sempre está nos escutando ali nessa programação. Pastor Antônio entrou em contato aqui, está ligadinho ali também. O Genilson, eles não estão aqui. Hoje é a primeira vez na programação aqui na frente, né? Nós estamos, glória a Deus, né, por tudo. Mas nós estamos aqui um pouquinho, né, se soltando, mas que Deus possa continuar te abençoando. Nesse instante nós vamos ouvir uma breve reflexão. Fique atento à voz do Senhor. Eu quero te chamar a atenção aqui para um seminário que estará tendo na nossa igreja ali na Metodista Wesleyana, nos dias 24, 25 e 26, sexta, sábado e domingo. Domingo vai ser na parte da manhã, às 9 horas. Vai ser um seminário de cura das almas, curando as raízes das almas. Eu já participei de alguns seminários, queridos, é muito bom, muito interessante essas palestras, esses ensinamentos, a gente aprende, é muito edificante. Esteja ali presente. Nós também estamos, a irmã Silmara passou também uma lista aqui, referente a um cachorro quente. Ela está programando para fazer um cachorro quente ali, em prol da construção. Nós estamos construindo ali na Metodista, não é fácil, a gente sabe, né? E você que está nos ouvindo, que possa estar contribuindo, seja com material ou com chave Pix, você é só entrar em contato. Pode entrar em contato comigo mesmo, 73 982 25 9060. Eu irei te passar a lista certinho do que estamos precisando. Nós já recebemos uma doação de salsicha, de pães, e tem outros materiais, né? Mas ela passou para mim aqui, o Pix é o 040 7274 55 37. Vou repetir: 040 7274 55 37. Amém? Glória a Deus. Que Deus possa te usar grandemente, continuar te usando, né? Claro, né? Vamos neste momento escutar mais um louvor e em seguida nós vamos para a ministração aqui de uma breve reflexão para o nosso dia. Amém? A palavra do nosso dia.

Glória a Deus, nós estamos de volta aqui na programação. Antes de entrar na palavra, querido, gostaria de falar aqui da nossa programação, né, de cultos ali na Metodista Wesleyana ali, no Moisés Reis. Na terça-feira nós temos culto de oração, ali às 19h30. Nós temos na quinta-feira nós temos esse mês todinho de campanha. O nome da campanha é Deus do Impossível, que está lá em Mateus 19, 26, né? Eu te convido a estar participando, você que mora aí na proximidade, ou você que mesmo longe quer nos visitar. Ali nós vamos ter, nesta próxima quinta-feira, o pastor Josemar estará trazendo uma palavra. Não esqueça, Deus do Impossível. Esse é o tema da campanha, Mateus 19, 26. Não perca. E os domingos nós temos os nossos cultos ali às 18 horas. Esse domingo mesmo vai ser um culto de Santa Ceia, uma celebração no Senhor. E que você esteja ali louvando ao Senhor, engrandecendo o nome dele. Amém? Estamos ali para exaltar o nome do Senhor. Então, junte-se conosco, você é o nosso convidado. Glória a Deus. Vamos para a meditação da palavra nesta manhã, em nome de Jesus, que está ali em Êxodo 14, que eu vou ser bastante breve, que fala a respeito ali da abertura do Mar Vermelho. Você talvez não conhece, mas eu creio que já conhece todo o contexto, a história, né, do povo que estava ali escravo ali no Egito. Moisés foi levantado para libertar esse povo que estava cativo, e um desafio que ele encontra pela frente é quando eles chegam ali, Faraó liberta eles, libera eles, e depois automaticamente ele volta atrás e começa a perseguir o pessoal. O povo de Deus está de frente a esse mar, sem saída. Na frente tem um mar sem para aonde eles irem, e atrás deles estão os cavaleiros de Faraó perseguindo. E vai acontecer que muitos ali começam a reclamar. E esse é o ponto-chave que eu queria destacar nesta reflexão. Eles começaram a reclamar, e ao invés de reclamar, Moisés clama. E esse é todo o objetivo desta mensagem. Que reclamar não adianta, não vai resolver os nossos problemas, as nossas dificuldades. Você vê que todo o tempo no deserto esse povo reclamava e nada adiantava. Mas quando Moisés se levantava e clamava ao Senhor, as coisas resolviam. Você vai ver que eles reclamou e nada aconteceu, mas quando Moisés clamou, o mar se abriu. Você também vai ver lá em Mara que eles reclamou que a água estava amarga. E quando Moisés clama, a água se torna boa. Você vai ver que no deserto eles clamaram diante de algumas situações que vinham. E era Deus mostrando que ele estava no controle e que era só clamar ao invés de reclamar. E nesta manhã tão maravilhosa que você teve a oportunidade de se levantar, queridos. Eu estive no culto ontem aqui no Piqui, eu falei: olha, você já sabe a minha história, né? Que você que não sabe, que está me ouvindo pela primeira vez, eu estive ali acamado, enfermo, 41 dias internado em UTI. Tive um tumor cerebral, tenho umas fotos, esses registro. Eu recebi esse diagnóstico e eu fiquei pensando, falei: Senhor, e agora? O médico falou na minha cara que é só cirurgia, não tem tratamento, não tem remédio para diminuir ou para tirar isso, esse tumor da minha cabeça. E agora? O médico falou só cirurgia. E eu falei: e agora? É reclamar ou clamar? E aí agora? O que fazer? Porque nessa situação a gente fica impossibilitado de algumas coisas. Nós, imagina aí, eu pensava somente isso: meu Deus, eu
tinha todo o controle. Eu fazia o que eu queria aqui, Senhor. Eu ia onde eu queria. E agora eu estou numa situação onde, sendo cuidado, até banho eu tomava ali por pessoas, deitado em um leito de um hospital. E eu olhava e em momento nenhum eu reclamei, eu só falava: rapaz, que situação, meu Deus. Antes eu tinha isso, aquilo, e agora eu tô vendo que a minha situação aqui, eu não tenho motivo nenhum de reclamar, porque eu tenho que clamar para me sair dessa situação. E você que está me ouvindo neste exato momento, talvez você recebeu também um diagnóstico ou uma notícia ruim. E eu quero te falar que uma notícia ruim ou um diagnóstico, ele não pode te frustrar, porque ele não vai ser a sentença, porque a resposta maior, ela vem da boca de Deus, a palavra final, ela vem de Deus. Então busque em Deus, não procure Deus em lugar onde ele não está, queridos. Nós servimos, na maioria das vezes, Deus de uma maneira totalmente errada. Reclamamos de tudo. Nós temos tudo em nosso favor. Nós temos um Deus ao nosso lado e nós estamos todo momento reclamando da vida, seja até de um alimento. Eu costumo falar com meus filhos, quando eles não gostam de um biscoito, alguma coisa assim, eu falo: olha, tem gente que neste momento não tem nem o que comer, está reclamando. Eles estavam reclamando. Eu falei: e essas pessoas talvez estejam agradecendo a Deus por ter levantado. E nesta manhã, querido, não é diferente. Você não precisa estar reclamando das coisas. Talvez está muito desfavorável. Sim, eu não estou aqui para anular as coisas, as aflições que vêm sobre as nossas vidas, e nós estamos sujeitos a isso, sim, nesta terra. A Bíblia mesmo fala que nós, aleluia, estamos aqui e nós passaríamos por aflições. Mas tende bom ânimo, porque Jesus já venceu. E se ele venceu, há uma vitória ao nosso favor. Há um Deus vitorioso ao nosso favor, querido. Eu poderia muito bem ter desistido e falado, porque esse é o papel do inimigo. Inimigo, você não pensa que não veio na minha mente. Você já era, você está morto. Você tem um tumor cerebral. Vai abrir a tua cabeça. Ah, querido, até os médicos, eles me trataram muito bem, mas teve um ponto que fugiu do controle deles e eles chamaram a minha esposa. Eu já estava entubado, em coma, induzido, não estava vendo mais nada, mas eles chamaram, esse é um relato da minha esposa, chamaram a minha esposa e falou que eu provavelmente tinha pouca chance de vida. E o risco de morte era muito grande. E se eu voltasse, era com sequela. E eu estou aqui, queridos, para a honra e a glória de Deus. E talvez se eu tivesse reclamado, nada acontecia. Mas eu decidi me levantar naquele lugar. Eu tive tempo para me levantar. E o Senhor, ele dá esse tempo para a gente. O Senhor, ele não vai invadir o nosso espaço. Ele não vai te forçar nada. Isso é espontâneo. Você não vai na casa do Senhor forçado. Você não vai na casa do Senhor a exaltar ele forçado. Ele não faz isso. Você tem o livre-arbítrio de escolher. E essa manhã eu queria te convidar para você escolher a fazer o melhor, que é clamar. O melhor, que é colocar nas mãos do Senhor. Talvez você tenha colocado nas mãos erradas para resolver a sua situação. Eu me lembro que eu cresci ouvindo falar de Jesus, mas fazendo de uma maneira errada, de uns princípios errados. Mas você tem a oportunidade, queridos. E eu queria aqui falar: visite uma igreja próxima à tua casa. Talvez você
Tem uma igreja em frente à tua casa, do lado, e você talvez não vá, mas vá, queridos. Tenha força. Não reclame daquilo que o Senhor colocou nas tuas mãos. Não reclame. Faça com excelência, você que está me ouvindo neste momento. Reclamar não adianta nada, mas clamar resolve. Resolve porque eu acabei de falar aqui a respeito. Quando Moisés clamou, o mar se abriu. Quando Moisés clamou, as águas que eram amargas se tornou doce. Quando Moisés clamou, o Senhor mandava o maná do céu. Aleluia. Quando Moisés clamava, era resolvido. Então tenha isso em sua mente. Essa é a palavra-chave de hoje, é a palavra do nosso dia. Fique clamando, continue clamando na posição, clamando ao Senhor. A Bíblia fala que nós não temos que parar de orar. Orar sem cessar. Amém? Glória a Deus. Vamos de um louvor em nome de Jesus. E que Deus continue te abençoando.

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Glória a Deus, louvado seja o nome do Senhor. Querido, nós estamos aqui de volta nessa sintonia tão maravilhosa e que o Senhor continue aqui sempre nos dando graça e abençoando as nossas vidas para que estejamos aqui levando essa programação, né, aos seus corações. O objetivo maior é que o Senhor, a palavra do Senhor, possa ser plantada, germinada, alcançada, né, aí no teu coração. E que flua grandemente. Nós queremos aqui já estar finalizando, né? Estamos no momento, na reta final, e que o Senhor continue te abençoando. E eu quero mandar um abraço aqui também, um alô para a dona Valdice, que mandou uma mensagem aqui, está ligadinha. São muita gente, está conectada. Todos vocês recebam a paz do Senhor e que neste momento o Senhor possa te visitar grandemente. E lembre-se que em meio às dificuldades, a reclamar não adianta, mas o clamor resolve. Vamos finalizar aqui com mais um louvor aqui, em nome de Jesus. E que Deus continue te abençoando, em nome de Jesus. Tchau!

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1: 8:07.
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0: Obrigado, amiga.
1: 8:46.
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2: 9:02.
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0: dia, bom dia! Olha, nada pra fazer não, é um monte de coisa pra fazer, mas o programa Nada Pra Fazer e está no ar! Nada pra fazer. É, rapaz, olha, hoje é 4 de julho, nesse friozinho gostoso, nesse tempinho bem gostoso, nós estamos começando o nosso programa Nada Pra Fazer, me comendo, bebê!
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0: Agora são 9:24, 20 horas, você ainda tá dormindo, Marcela, sinal que você trabalhou a noite toda, então você não tem nada pra fazer. Agora são 9:24, na melhor sintonia do rádio. Eu sou Marcelo Silva, diretamente do estúdio da 104,9 FM. Nada pra fazer, vem comigo, bebê. Alô, eu Nápoles. Alô, Cine! Alô, Cid! Alô, Cidade! Alô, Nápoles! Sou eu, ao vivo, pra você, na melhor sintonia do rádio. Ligue e participa com a gente no 7332620111. Liga pra gente. 7398275280. Nada pra fazer e o programa está no ar. Olha, nós estamos um pouquinho com a vozinha meia rouca. É porque nós estamos... Olha, durante os 4 dias do Pedrão... Opa, cadê você? Durante os 4 dias do Pedrão, nós estamos fazendo a cobertura a FM 104. A FM 104,9 Vida está fazendo a cobertura diretamente lá do Circuito do Pedrão. Eu, Marcelo Silva, do Nada Pra Fazer, está fazendo aquela cobertura diretamente pra você, amigo ouvinte. Olha, e hoje nós não temos entrevistado, tá? É, porque no meio da semana foi muito corrido, não teve como, a gente... Tivemos que reagendar tudo pra depois do Pedrão. Porque, olha, esse humilde locutor está cansado. Mas entenda, cansado, corre para um canto, corre para o outro, conversa com um músico, conversa com outro. Mas nós estamos dando conta do trabalho, viu? Agora são 9:26. Chegamos 20 minutos atrasado. Eu deitei mais dormi. É, rapaz. Olha, eu deitei. Ô, Regi! Eu deitei e dormi e quase que não acordava, só acordava meio-dia. Olha, sabe quem tá aqui no estúdio comigo agora nesse exato momento? É o Regi, o Bombril. O Regi faz tudo, viu? É, o Regi dirige, o Regi faz. Se precisar de Regi nas carrapetas, Regi faz. Se precisar de Regi, quando queira, o Regi faz. Se precisar, Regi pintar, Regi faz. Se precisar, quebra o cano, Regi conserta. Olha, o Regi faz tudo. E agora são 9:27. Olha, quero dizer pra você, olha. É, olha, se você a voz sair um pouquinho rouca, um pouquinho atrapalhada, assim, bater aquele. Ai. É que eu trabalhei a noite toda no circuito do Pedrão. É exato, Pedrão. O maior Pedrão do Brasil, saiu Nápoles. E olha, o nosso diretor da direção, falou assim: olha, vai lá e faz a cobertura bonita. E nós estamos tentando fazer a melhor cobertura.
1: Nada pra fazer.
0: Então é por isso que eu tô aqui, com um monte de coisa pra fazer, então vem comigo, bebê, está começando! Alô, você amigo caminhoneiro, alô, você visitante que tá aqui na nossa cidade, alô, você dos hotéis, alô, vocês agora que estão tentando levantar pra tomar aquele cafezinho aí nos hotéis, aquele forte abraço. É, rapaz, você que tá, cadê você? Fala comigo, bebê, você que tá levantando agora nesse exato momento, você, ó, opa, saiu aqui o trem, rapaz, não pode, Marcelo. Você que tá aí agora, levantando com aquela preguicinha. Acho que você não ligou o ar-condicionado, né? Porque o meu lá em casa eu não liguei. Olha, o friozinho tá gostoso, hein? Exatamente, o friozinho tá gostoso. Eu não liguei o ar-condicionado, mas eu dormi, hein? Dormi igualmente um anjo. Olha, participe com a gente ao vivo. Olha, nos siga aqui no Instagram, FM Vida. é arroba Eunápolis, FM Vida, arroba Eunápolis. Participe com a gente ao vivo. O nosso Instagram já está funcionando. Olha, o Josemar, underline TS, né, que já entrou no ar. Olha, olha, e também participe pela gente pelo nosso telefone 73981275280. Eu disse 73981275280 ou pelo 73-3262-0111. E também participa também com a gente também, ó, pelo meu WhatsApp 73981405299, é, ou pelo meu Instagram, viu, que tá bombando lá meu Instagram. Olha, tem lá Natan Lima. Temos também o Imperador, o Gustavo Lima. Temos também o Xande, o Comandante. Nós temos também Calcinha Preta. Rapaz, tá bombando lá o meu Instagram. É nada pra fazer, vem comigo, bebê. É, sim. Cadê? Na hora de falar do meu Instagram, o trem falhou aqui, Marcelo. É, sim, ó. Ó, aí você vai participar do meu Instagram. Nada pra fazer, vem comigo, bebê oficial. Me procura lá, vem interagir comigo, vem interagir com a rádio. É, vem interagir com a gente na rádio, na melhor rádio do Brasil. É a 104,9 FM, ao vivo pra você. Alô, você da feira. Olha, você que tá visitando Eunápolis pela primeira vez, ou que já está visitando há muito tempo, todos os pedrões, olha, corre lá na Feira do Pequi, vai comer aquela buchada, aquele feijãozinho gostoso, aquela feijoada baiana. Olha, corre também, sabe aonde? Na Feira do Bueiro, tá pertinho aí do circuito do Pedrão, vai lá, come aquela feijoada. Olha, a sogra do meu filho faz... Eu esqueci o nome da sogra do meu filho, viu? É, o meu filho e minha nora Viviane. Vai lá no trele dela. Vai lá, come aquela buchada. Olha, ai, aquela fatada. Aquela carne de panela. Aquele feijãozinho. Ai, bebê. Eu sou Marcelo Silva, diretamente do Estúdio 104 FM Vida. A melhor rádio do...

0: vem! Agora são 9:31 na melhor... Opa, baixa o som. 9:31 na melhor sintonia do rádio.
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pagodezinho. Entra aqui com pagodezinho gostoso. Eita, que pagodezinho gostoso. Você lê, olha, você participa comigo ao vivo na melhor programação do rádio. Eu sou Marcelo Silva, diretamente do estúdio da 104 FM Vida. Olha, hoje o programa vai terminar um pouco mais cedo, né? Que eu tenho alguns compromissos. Mas eu quero dizer pra vocês o seguinte: enquanto eu estiver aqui no estúdio, vamos se interagir comigo ao vivo. É, olha, liga, participa comigo no 73. Olha, sabe que tá ao vivo comigo já? A Nayara, cadê você, Nayara? Fala comigo, Nayara. A Nayara, bom dia com Jesus. Eu estou conectada no programa, nada pra fazer, vem comigo, bebê. Obrigado, viu, Nayara? Um grande beijo no seu coração, Nayara. A Nayara já está conectada. Eu quero ver você também que, ó, participa com a gente. Hoje vamos fazer o seguinte. A minha neta acabou de mandar uma mensagem pra mim assim: vovô, cadê a mensagem da minha neta? Vamos ler aqui a mensagem da minha neta, Sofia. A minha neta, Sofia, cadê você, Sofia? Fala comigo, vai. Vamos ver, Sofia, cadê você, Sofia? Falou, bença, vovô? Vovô, deixa eu falar. Olha, eu sei que foi eu que... acordei o senhor. Oh, meu Deus do céu. 10 anos minha neta tá aprendendo a ler. Tá aprendendo a escrever, viu, pessoal? É, vovô, eu sei que foi eu que acordei o senhor. E falei, acorda, preguiçoso, vai trabalhar na rádio. Na rádio. É, ó, ela falou assim: vovô, eu vou te mandar 10 reais pra o senhor dar no Pix e dizer que foi sua neta, Sofia, pra que esse povo vá curtir. É Pablo e Ivete, que eu também vou estar lá junto com o senhor. Ai, olha, hoje tá rolando Pix. Um Pix de 10 reais da minha neta, né? Vamos fazer o seguinte, eu vou botar 10 também. A minha neta me deu 10 para o programa, eu também vou dar 10. É, vai ser 10 para um ouvinte e 10 para outro ouvinte. Agora, vamos fazer o seguinte. Agora a gente tem que saber, vamos ter que bolar aqui pra que a minha neta possa participar também com a gente, né? Olha aqui, sabe quem tá aqui com a gente também? Deixa eu ver aqui, olha, mais gente apareceu por aqui. O nosso amigo Poeira, cadê você, Poeira? Fala comigo, Poeira. O nosso amigo Poeira da Bahia, bom dia, amigo. Manda um alô pra Poeira da Bahia, coligação e coligação forte. Eita, Poeira, tô mandando aquele forte abraço pro meu amigo Poeira. É, rapaz, olha, cadê? Ele mandou assim, grava um vídeo, vamos lá. Alô, Poeira, cadê você, Poeira? Fala comigo, Poeira. Alô, Poeira da Bahia, aquele forte abraço aqui do seu amigo de sempre, Marcelo Silva, diretamente do estúdio da 104 FM Vida, ao vivo pra você, Poeira. Fala comigo, nada pra fazer, é o programa de todos os sábados, às 9 às 12. E hoje é especial, viu, Poeira? Hoje não tem entrevista, hoje é só bate-papo mesmo. Você liga pra cá, pede seu louvor. Olha, e tem prêmio, Poeira, tem prêmio, sim, olha. Tem 10 reais, tem 20 reais no Pix, 20 reais, 10. É, os 20 reais vai ser da minha neta, eu não quero não, viu? É, vai ser do nome de Sofia. É, rapaz, ela... o Stephanie é minha filha, viu? Ela vai mandar o dinheiro pra mim, os 10 reais. Ei, quero nem saber, viu, da neta, então você vai ter que mandar, viu, filha? E o vô também vai dar 10 reais pra brincar aqui na 104,9 FM Vida. Olha, e hoje, surpresa, pra você que vai curtir o Pedrão, a quarta noite do Pedrão, olha, vai ter uma brusa pra você curtir Pablo, Ivete e as demais banda. É, rapaz, surpresa, o prêmio. Alô, Poeira, aquele abraço, meu irmão, tamo junto. Agora são 9 horas e 41 minutinhos, daqui a pouquinho tem a mensagem do dia. Olha, uma amiga minha também mandou uma mensagem também, que daqui a pouco também vou ler também. A mensagem linda, viu, pro Dia das Mães, pra você que tem pai, tem mãe, né? É direcionado pra mãe, mas serve pra, enfim, serve pra toda a família. É uma mensagem muito linda. Olha,
sabe quem tá online também com a gente aqui? É o nosso amigo Aguinaldo. É Aguinaldo Silva, tá conectado pelo Instagram da rádio. Ô, Aguinaldo, aquele forte abraço, viu, Aguinaldo? Aguinaldo, olha, Aguinaldo que é um grande amigo, um cara diferenciado. O cara, quando tem evento na cidade, o cara distribui, ajuda bastante muitos barraqueiros. Esse ano, infelizmente, meu amigo Aguinaldo ficou de fora aí, sem atender. Ele que trabalha com parceria com a gente na Associação dos Ambulantes. E o nosso amigo Aguinaldo ficou de fora. Eu fiquei muito triste com isso, viu? É, rapaz. Olha, sabe quem mandou aqui também aqui um alô aqui agora? Olha, bom dia. Aqui é Cida Lima, do bairro Minas Gerais. Gostaria de participar do sorteio do Pix da neta de Marcelo. No programa Nada Pra Fazer. Vem comigo, bebê. Manda um alô para todos os ouvintes. Ok, Cida. Cida Lima, para você também, minha querida. Um beijo no seu coração. E você já está participando. Pronto, Cida já deu o nome, viu? Olha só, pessoal. Você que tem que participar. Opa, cadê? Vamos botar aqui no meus stories. É para que as pessoas possam participar também. Cadê você? Fala comigo, vai. Agora são 9... São 9 horas e 40... Agora são 9 horas, são 9 horas e 43 minutinhos. Olha, a Cida colocou assim, ó, bom dia, aqui é Cida Lima, do bairro Minas Gerais, gostaria de participar do sorteio do Pix da neta do Marcelo. Do programa Nada Pra Fazer, vem comigo, bebê. Pronto. A Cida já deu o nome do Pix, tá bom? Olha, você aí, amigo, que tá querendo participar, ganhar 20 reais. Querendo ganhar 20 reais. Não, ouça bem, não é 20 pra você, é 10. É, e ganhar uma blusa da minha neta, Sofia. Tem 10 anos, Sofia. Sofia, eu te amo, viu? Aliás, eu amo também a Ludmilla também, que mora em São Paulo, a minha neta. Amo também Davi, pronto. Davi, Sofia e... Opa, e Ludmille. Forte abraço do seu avô. Esse avôzão aqui que é apaixonado por vocês. Eu amo vocês, viu? É por isso que vocês, assim, ó. É por isso que o nome do programa é AEBB, viu? Por causa de vocês. Então, olha, pra você participar do Pix e da Brusa, né? Que vai ser assim, ó. Gostaria. Você tem que escrever no Instagram, no meu Instagram, no Instagram da rádio, no WhatsApp da rádio e também no meu WhatsApp. Gostaria de participar do Pix e do presente da neta de Marcelo do programa Nada Pra Fazer. Na FM Vida, é lógico, né? É, pessoal, se não tiver FM Vida, ninguém participa. É... Pessoal, olha, de vez em quando vou dar uma cochiladinha aqui, porque hoje foi bravo, viu? Desde o primeiro dia do Pedrão, que nós estamos fazendo a cobertura, nós estamos fazendo, cobrindo esse evento, o maior Pedrão do Brasil é aqui com a gente, viu? Foi exatamente por isso que nós cancelamos todas as nossas entrevistas, pra quem você vira o papel, então nós tivemos que cancelar, que senão a gente não ia dar conta. É, o cansaço tá pegando. Olha, e daqui a pouquinho também, eu vou ter que sair também, que eu vou participar de um encontro na escola, e eu vou ter que ir estar lá presente, senão, se eu não estiver presente, eu levo falta. Olha, aqui tem parecido mais um também, deixa eu ver aqui. Olha lá, queria participar do sorteio, bom dia, Nada Pra Fazer. É, quem foi que mandou aqui, olha, tem uma foto de uma criança. Cadê? Qual o nome dessa pessoa? Vitória, ok, você já tá participando. Agora, pra validar, é da neta do Marcelo do programa Nada Pra Fazer na FM Vida, viu? Agora são 9 horas

0: temos ouvinte na linha, dona Carminha. Dona Carminha Peixoto tá ligando aqui pra gente. Vamos atender a dona Carminha? Fala comigo, dona Carminha. A Carminha tá ligando pra gente. Vamos atender a dona Carminha. Ai, dona Carminha desligou. Dona Carminha, volta novamente a ligação, viu? Pra senhora participar com a gente ao vivo na 104 FM Vida, no programa Nada Pra Fazer. Vem comigo beber com Marcelo Silva. A melhor sintonia do rádio. Pronto. Vamos atender a dona Carminha. Dona Carminha tá ligando aqui. Só um minutinho, dona Carminha. Vamos conectar o telefone aqui. Coneca o falador, Marcelo. Vamos falar com a dona Carminha. Alô, bom dia. Bom dia, dona Carminha. Como é que está a senhora? Tá tudo bem?
1: Melhor agora, ouvindo o seu programa.
0: Ô, dona Carminha, muito obrigado. Eu que agradeço esse carinho enorme que a senhora tem com o programa, viu?
1: Só ouvinte, né? Fica feliz. Eu só desligo o rádio à noite. Olha, eu vou dormir.
0: É, a senhora só desliga o rádio à noite, né?
1: É, na hora de dormir. Às vezes, se eu deixar, eu ouvi no celular, depois...
0: É, fala um pouquinho mais próximo do... Fala um pouquinho mais próximo do telefone. É...
1: Eu baixei o volume aqui.
0: Isso, isso. Fazer comigo, bebê oficial.
1: Pronto?
0: Pronto, dona Carminha, fique à vontade.
1: Pois é, eu quero participar do sorteio da tua neta.
0: Opa, é a Sofia, né? A Sofia doou 10 reais, mas o avô foi lá também, deu mais 10 reais, vai ser 20 reais. 10 para cada ouvinte. Uhum. E uma blusa surpresa, que ela se... Vovô, foi vovô, é pro seu sortear lá nas lojas Uni. É, onde a Jeane e a mãe dela também trabalha lá, também na loja Zuni, comprou, tá aqui a blusa aqui, pra curtir, apesar que a senhora não a senhora não vai curtir, né? Mas a senhora vai usar, se a senhora for sortuda, a senhora vai participar, vai pra igreja.
1: É, eu não vou pro sorteio, não, nunca fui. Eu
0: fui ter um pedrão
1: aqui juntinho de casa e eu não fui.
0: É sério?
1: Não vou, não.
0: A senhora não gosta, né?
1: Não, eu sou da igreja evangélica quadrangular. Tenho 33 anos que eu me sigo, meu Deus. E não solta a mão dele por nada.
0: Mas esse Deus é muito, esse Deus é muito gostoso, dona Carminha. Esse Deus é maravilhoso, né? A gente não pode apartar da mão dele um segundo.
1: É verdade. Ele que é o fogo de vida pra mim. Meus netos, eu tenho bisnetos, eu tenho netos. Moro em Curitiba, meus netos.
0: Ah, que bom, pois dona Carminha. Olha, eu quero aproveitar a sua audiência, dona Carminha. Quero mandar um forte abraço para a sua filha, a esposa do finado do pastor Robson, que é gente boa demais, a sua filha, que eu conheço, gente boa demais.
1: Obrigado, minha filha é bênção de Deus. Eu compartilho as lágrimas do olho dela com o meu até hoje. Eu nunca me acostumo, eu sei que Deus sabe todas as coisas. Ele é que resolve as nossas causas impossíveis.
0: Com certeza.
1: Não foi só ele, na minha família foi 3 de vez assim, um atrás do outro. Mas Deus está me dando conforto, está me dando entendimento, sabedoria. Toda hora eu falo com ele, Deus, não deixa eu cair. Deus, me ajuda. Conforta o meu coração, eu sou tua serva. Eu sei que o Senhor está perto de mim, está resolvendo as minhas causas.
0: Amém. Glória a Deus. Deus é maravilhoso e eu tenho toda certeza que Ele está operando nesse exato momento, não só na vida da senhora, na minha vida, na vida de todos aqueles que confiam e acreditam e que estejam necessitando, do perdão, né? Da caridade do Senhor Jesus Cristo. Ele, nesse exato momento, ele está com seus ouvidos inclinados para nós.
1: O coração que perdoa todas as maldades. Deus tem, assim, dado inteligência, sabedoria, que a Bíblia fala que o meu povo sofre por falta de conhecimento. E quando a gente conhece a palavra de Deus, nós estamos prontos a perdoar tudo que vem contra nós.
0: Amém. Glória a Deus. Glória a Deus. Viu?
1: É difícil, Marcelo. É difícil a gente ver assim, parente da gente, umas tragédias, como eu vi, meu irmão matado de enxada, que o filho matou.
0: Nossa Senhora!
1: Meu pastor Roldo de acidente, minha sobrinha foi para o hospital regional, com os pés dela sentindo uma dor, lá ela desmaiou um pouco na recepção, ali, dali foi para a ala vermelha, subiu com ela lá para a UTI e voltou com ela no caixão. O pai da minha neta, que eu estou criando também, achou morto dentro de casa. Foi muita coisa, mas eu estou firme e forte. Em nome de Jesus.
0: É, com certeza. É muito triste esse momento, dona Carminha. Mas Deus está... Deus está no comando de tudo, Deus está nos operando, nos curando sempre, todos os momentos.
1: Verdade. Mas esse dia sim, eu coloco meus joelhos no chão e falo, Senhor, me sustenta. Me dá outro dia de paz, porque tem dia que a ansiedade vem. Nada chega a entupir, mas eu volto, ligo o rádio, vou ouvir todos os programas. E ali eu não desligo meu rádio, só desligo de noite, porque é a palavra de Deus que me sustenta. Esses programas aí que eu me levanto.
0: Aham, com certeza. Aproveita também nas suas orações, ora por mim, viu? Eu preciso muito do perdão e das orações de vocês para que Deus possa me dar sabedoria todos os dias, todos os momentos.
1: É verdade, dá o programa seu também, é muito assim, sabe, tem de vigiar muito, né, pra poder estar nesse lugar aí, todo o tempo, ali, vai por lá, vai ali, vai por lá, que o céu tá ali comandando o processo todo do Pedrão, mas você vai vencer em nome de Jesus.
0: Amém. Essa é a dona Carminha participando.
1: Por que, Marcelo? A palavra de Deus fala que nós temos que viver do sol do nosso rosto. Vai se ter com umas formiguinhas preguiçosas. Então ele manda nós trabalhar, fazer igual as formiguinhas. Se não tiver as formigas, vai para lá, para cá, vai lá, para lá. Com as folhinhas, ela uma passa pela outra, a outra passa pela outra, assim elas somem. Trabalhando, igual nós. Tem que trabalhar mesmo, Marcelo.
0: Com certeza, dona Carminha. Com certeza. E pronto, olha, quando a senhora quiser vir aqui não me conhecer, pode vir, viu? Se a senhora tiver com tempo hoje aí, aproveita. Hoje eu estou aqui, hoje não tenho entrevistado, estou mais calmo. A senhora pode vir aqui, ou qualquer dia que a senhora quiser me conhecer.
1: Hoje eu não posso, mas outro dia eu vou. Esse dia eu fui, acho que essa semana, não foi nessa semana aí, eu fui lá com Jota, não, com Senna Santos.
0: Uhum.
1: Mas chegou lá, eu topei todo mundo. Topei Arima, topei Jota, topei Senna Santos, o outro que eu esqueci o nome dele aqui agora.
0: Naldo Vieira.
1: Chega, do que me serve o café.
0: Pronto. O dia que a senhora quiser vir, então, ao sábado, a senhora pode vir.
1: Você, um ótimo sábado.
0: Muito obrigado, que Deus abençoe a senhora. Um beijo pra senhora, dona Carminha. E a senhora tá participando do sorteio, viu?
1: Obrigado. Tchau.
0: Tchau. Agora são 9 horas. Cadê você? Fala comigo, bebê. São 9 horas e... Ai, Jesus. 9 horas e 56 minutinhos na melhor sintonia do rádio. Eu sou Marcelo Silva, ligado e conectado com você na melhor sintonia do rádio. 104,9 FM. Vida, a rádio da família. Olha, chegou mais mensagem aqui, ó. Vamos ouvir essas mensagens. Olha, chegou mais mensagem aqui, cadê? Enquanto eu abro aqui, cadê?

0: Pronto, chegou as mensagens, vamos ver aqui, vai, sai daqui um pouquinho, corre aqui desse jeito, menino, fala comigo. Olha, mandar um forte abraço pro meu diretor, das carrapetas, né, o Naldo Vieira. Naldo Vieira, que tá aí ligadinho na gente, ligadinho, esse Naldo diferenciado, viu? O homem já amanhece o dia falando com a gente. Obrigado, Naldo. Eu sei que você tá curtindo o Pedrão, viu, Naldo? Olha, eu quero participar do sorteio da sua neta e também quero ouvir o pastor Romildo. Vai passar a luta. Daqui a pouquinho, vou na Yara, vamos colocar o pastor Romildo, Ronildo, pra você tocar. Vamos procurar aqui e poder passar pra você, viu? A Marinês, cadê? A Marinês mandou um áudio. Vamos ouvir o áudio da Marinês? A Marinês mandou um áudio. Cadê você, Marinês? Fala comigo, vai.
1: Bom dia, Marcelo Silva.
0: Bom dia,
1: aqui é a dona Marinês, da Rua Pau Brasil. Eu também quero participar do sorteio. E nada pra fazer, hein? Tô aqui na cozinha, hein? Deixa eu ver. Eita, Glória.
0: Ok, Marinês. A Marinês é minha vizinha lá na Rua Pau Brasil. Um forte abraço pra você, um beijo pra você, Marinês. Olha, a Vitória tentou ligar aqui, tá ligando aqui a Vitória. Vamos atender a Vitória? Cadê você? Fala comigo, Vitória. Bom dia. Alô, bom dia. Oi, bom dia. Bom dia.
2: Eu queria participar do sorteio da sua neta.
0: Quem está falando?
2: Lucy.
0: Oi, Lucy. Você fala de onde?
2: Vila Olímpica.
0: Da Vila Olímpica? A Lucy, que é lá da Vitória, né? Que tá também.
2: Se o senhor pudesse passar um louvor de Maralino pra mim, por favor.
0: Pronto. Faz o seguinte, dona Lucy. A senhora manda pra mim no zap, que aí eu, pra que eu não possa esquecer, que eu tô sozinho no estúdio. Pode ser o louvor? A senhora já tá participando, tá bom?
2: Tá, obrigado.
0: De nada, um forte beijo pra senhora, um forte abraço. Olha, a Lucy lá da Vila Olímpica também tá participando com a gente também. Vamos ver aqui a Marinês? A Marinês, eu tava ouvindo o áudio da Marinês. Fala comigo, Marinês, vai. Agora.
1: Bom dia, Marcelo Silva. Aqui é a dona Marinês, da Rua Pau Brasil. Eu também quero participar do sorteio. E nada pra fazer, hein? Tô aqui na cozinha, hein? Deixa eu ver. Eita, Glória.
0: Obrigado, Marinês. Opa, como eu tava dizendo, a Marinês é minha vizinha, tá? Ela mora na Pau Brasil. Um forte abraço pra você, dona Marinês. Um beijo do seu coração. Do programa Nada Pra Fazer, vem comigo, bebê. Ai, bebê. Agora vamos ver aqui. Olha, Helena também. Queria participar do sorteio da neta de Marcelo Silva, do programa Nada Pra Fazer. E ela também mandou um áudio. Vamos ouvir o áudio da Helena.
3: Nada Pra Fazer, vem comigo beber. O Helena Silva com tudo pra fazer, mas ainda tirei um tempinho pra participar desse programa. Hoje, muito especial, sorteio da neta do apresentador Marcelo Silva. E ainda tirei esse tempinho especial para dar esse alô para todos vocês, em especial todos os ouvintes daqui da colônia, para a Carminha que está aí agora participando no ar, e para todo esse povo maravilhoso da cidade de Onap. Uhul! Helena Silva, direto da colônia! Uhul! Oh, Glória!
0: Eita, rapaz, com essa empolgação da dona Helena... Com essa empolgação da dona Helena, é o jeito de convidar a dona Helena pra participar comigo ao vivo! Aqui, olha, Helena, vai ser o jeito de fazer um programa aí, Helena, lá da colônia, pra aqui, pra ao vivo, pra, pro estúdio da 104 FM Vida, viu? Helena também participando, também já está participando, Helena! Rapaz! Devo ver um revertério aqui? Calma, já foi resolvido. Agora vamos fazer o seguinte, cadê, fala comigo. Agora são 9 horas, são 10 horas em ponto. Ai, gente, tá passando voando tão rápido. Agora são 10 horas em ponto, já vamos pro apoio cultural. Mas antes de irmos pro apoio cultural, vamos fazer o seguinte. Chegou mais mensagem aqui, abaixa isso aqui, Marcelo. Oxi, toma vergonha. Abaixa isso aqui. Olha, a Dete também, Dona Dete também mandou um áudio aqui também. Vamos ouvir o áudio da Dona Dete também.
4: Bom dia, aqui é o Dete, Bairro da Reis. Eu também quero participar do sorteio. Nada pra fazer, bora bebê.
0: Ai, bebê, um beijo pra senhora, Dona Dete. A senhora já tá participando, viu, do sorteio. Com certeza, viu? Olha, vamos ver aqui. Chegou mais outro aqui. Eu gostaria, cadê? Louvor de Maria Lima, unção divina, se eu puder passar. Se puder passar, por favor, com certeza, dona Lucy, iremos passar sim o seu louvor, viu? Agora são 10 horas e 2 minutinhos. Vamos ali no apoio cultural, a gente vai, VaptVup, a gente vai e volta ao vivo pra você, na melhor sintonia do rádio. Eu sou Marcelo Silva, diretamente do estúdio da 104 FM. Olha também o Instagram, tá aqui, tá bombando o Instagram também, viu? Olha, tá... Pessoal, o Instagram da rádio é bem fácil. FM Vida Underline Eunápolis. Você vai lá e participa com a gente ao vivo. 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Olha, deixa eu ver aqui. Show Internacional Sucesso Especial. Olha, Show Internacional Sucesso Especial pra você, meu amigo. Olha, alguém mandou aqui. Vamos ver quem foi que mandou isso aqui. Poeira da Bahia. Show Sensacional Sucesso Especial pra você, meu amigo. Obrigado, meu amigo Poeira. Olha, a Josi do Ífaba também mandou aqui também, aqui, ó. Marcelo, bom dia. Ah, rapaz. A Josi lá do IFABA é Instituto Brasileiro Federal, ali que fica ali, ó, próximo ao quê, Marcelo? E no sentido Itabuna, ela também mandou aqui, ó, Marcelo, um forte abraço, eu sou Josi do IFABA, tô aqui ouvindo você na sintonia da 104,9 FM e quero que você mande um bom dia pra mim. Bom dia, Josi, tudo bem? Rapaz, olha, sabe quem tem, sabe, da ajuda também, trabalha aqui no posto, na UBS, aqui lá do... Opa, cadê você? Fala comigo, bebê. Não faz isso comigo. A da ajuda também falou o seguinte: Marcelo, eu tô aqui ligado no seu programa aqui, eu moro na... Hã? Você mora onde, mulher? Eu moro na Estácio de Sá e eu quero que você mande um alô pra mim, que eu tô aqui ligadinho no seu programa, nada pra fazer. Um forte abraço pra você também, da ajuda, um beijo no seu coração, da ajuda. Olha, vamos ver se tem mais gente aqui. O Juarez, o meu amigo Juarez, cadê você, Juarez? Meu amigo Juarez é do sindicato, presidente do sindicato, disse assim: Marcelo, eu estou aqui na 2 de julho, mas estou aqui ligado, estou sintonizado na 104,9 FM e ouvindo o programa Nada Pra Fazer, Vem Comigo Bebê, ao vivo com você, Marcelo. Obrigado, Juarez, um forte abraço. Olha, tem mais gente aqui, cadê você? Fala comigo, vai. Ai, bebê, vamos ver. A minha neta falou. A minha neta mandou aqui. Olha, o Tenente Telmo, também Tenente Telmo Coronel da Polícia Militar. O Tenente, cadê você? Cadê o Tenente Telmo? O Tenente Telmo da Polícia, o Coronel da Polícia Militar da Bahia, né? Do 28º Batalhão e toda essa galera massa aí do 28º Batalhão. Mandou assim: Marcelo, tô ligado, sintonizado, tô trabalhando, mas tô ligado e sintonizado na rádio FM 104,9 FM Vida. E um forte abraço pra você e toda a sua equipe. Parabéns pelo sucesso, parabéns pela cobertura. Tenente Telmo, esse cara é diferenciado, viu? Tenente Telmo, do 28º Batalhão de Polícia Militar. Também o subcomandante Ivan Jorge. Também um forte abraço também. Tem também o meu amigo Dantas, né? Cabo Dantas também, um forte abraço também. Tem também Zinho também, um forte abraço também. Muita gente aí, da Polícia Militar, da Polícia Civil, né? Doutor Moab também, aquele forte abraço também. O doutor Adriano também, delegado de polícia também, um forte abraço. E o doutor Manuel também, um forte abraço pro senhor. Inclusive, vai estar comigo aqui, tá, pessoal? Rapaz, ele falou que vai virar ou não vai virar o papel. Ele falou: olha, assim que passar o Pedrão, vou estar aí com você pra gente virar ou não virar esse papel com você. Muito obrigado. Também um forte abraço também para todas as forças de segurança pública do nosso município, também a Guarda Municipal. A Guarda Municipal, Juliano, é o coordenador da Guarda Municipal também. Juliano, aquele forte abraço. Juliano, forte abraço. Você que está na frente da Guarda Municipal e todos os seus colegas de trabalho aí. Meu abraço para você. Também o Corpo de Bombeiro. Também o aspirante. O meu amigo aspirante Paris. Meu amigo Paris também, forte abraço pra você. Agora são 10 horas e 7 minutos, vamos faturar, opa! Vamos no apoio cultural, vamos? Agora são 10 horas e 7 minutinhos na melhor sintonia do rádio. Eu sou Marcelo Silva, diretamente do estúdio da 104,9 FM para todo

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Reflexão do dia. Minha irmã falou o que está fazendo ali com amanhã. Agora são 10 horas, são 10 horas e 36 minutinhos. Deu um panezinho aqui, galera. Deu um panezinho aqui. Agora são 10 horas. São 10 horas e 37 minutos. São 10 horas e 37 minutos. Vamos nós na mensagem do dia. Vamos nós na mensagem do dia. Que se diz da seguinte forma. Cadê você? Não apague, não pague a ninguém o mal com o mal. Procure agir de tal maneira que você receba a aprovação dos outros. No que depender de você, faça todo o possível para viver em paz com todas as pessoas. Meus queridos irmãos, nunca se vingue de ninguém. Pelo contrário, deixe que seja Deus quem dê o castigo, pois a Escritura Sagrada diz: eu me vingarei e acertarei conta com eles, diz o Senhor. Mas façam como diz a Escritura: se o seu inimigo tiver fome, dê comida. Se ele estiver com sede, dê água. Porque assim vocês fará queimar de remorso e vergonha. Não deixe que o mal vença você, mas vença o mal com o bem.

Essa é a mensagem do dia, né? Não pague o mal a ninguém. É, não pague o mal. Não pague o mal com o mal, né? É interessante. Eu esqueci, é Timóteo. Ai, Jesus. Algum evangélico aí me ajuda aí, que estiver online aí, por favor. É Timóteo, alguma coisa que eu acabei esquecendo? Não pague o mal com o mal. Pois procure agir de tal maneira que vocês recebam a aprovação dos outros. No que depender de vocês, façam tudo possível para viver em paz com todas as pessoas. Meus queridos irmãos, nunca se vingue de ninguém. Pelo contrário, deixe que seja Deus que dê o castigo, pois a Escritura sagrada dizem: eu me vingarei e acertarei a conta com eles, diz o Senhor. Mas faça como diz a Escritura: se seu inimigo tiver fome, dê comida; se ele tiver sede, dê água, porque assim você fará queimar de remorso e de vergonha. Não deixe que o mal vença. Não deixe que o mal vença você, mas vença o mal com bem. Eu não tenho nem mais o que dizer, porque todos os dias eu consigo vencer o mal com bem, vendo um sorriso dos meus ouvintes, de todas as pessoas, da minha família, dos meus amigos. Obrigado, Senhor.

Quem fala mal de você, olha só essa, olha só essa. A pancada do dia, a pancada do dia. Serve pra você que perde tempo nas redes sociais pra falar da vida dos outros. Perde tempo nas redes sociais. Você não faz nada de bem, nem pra você mesmo. Eu tenho dó de você. Tenho dó, tenho piedade. Que Deus tenha piedade. Eu não. Eu sou pecador. Que Deus tenha piedade de você. Que vai pras redes sociais falar mal das famílias. Que não respeita os seus pais. Que não respeita os seus filhos. Que não respeita os seus avós, os seus tios. Que não respeita os mais velhos. Você que é mal educado no trânsito. Você que é mal humorado no trabalho. E tudo em sua vida. Você olha os quatro cantos e só vê mau humor. Ó, quem fala mal de você tem três coisas no coração: a vontade de ser você, a vontade de ter o que você tem, a vontade de fazer o que você faz. Então não tenha raiva dessas pessoas. Falar mal de você, essas pessoas são seu fã, incubados. Acompanha a sua vida e quer saber cada detalhe. Cadê você? Não faz isso comigo, não. Quem fala mal de você, três coisas no coração: vontade de ser você, vontade de ter o que você tem, vontade de fazer o que você faz. Então não tenha raiva das pessoas que falam mal de vocês. Essas pessoas são seus fãs, incubado. Acompanha a sua vida e quer saber cada detalhe que chama a sua vida e muito mais interessante do que a dela. Detalhes que chama a sua vida muito mais interessante do que a delas. E aí? Aí vale a pena você ir para as redes sociais falar mal de alguém? Encher o peito com ego para falar mal? Falar mal dos seus passos? Falar mal do seu vestir? Falar mal de A ou de B? Falar mal até do português? Não. Faz uma reflexão da sua vida agora, nesse momento. Pensa. Porque a vida, e quando a gente tem Deus, você mesmo faz a gente crescer na vida social. Obrigado. Mas agora chega, agora são 10 horas, agora são 10 horas e 44 minutinhos. São 10 horas e 44 minutinhos. Olha. São 10 horas e 44 minutinhos. Agora vamos ver aqui, olha, mais gente mandou um monte de mensagem aqui. Cadê você? Fala comigo, bebê. Vamos falar.

0: Deixa eu ver aqui as mensagens, tá chegando a mensagem. Olha, o nosso amigo Bisnaga. Nosso amigo Bisnaga mandou uma mensagem aqui. Vamos ver o que foi que Bisnaga mandou aqui. Vamos ver. Fala comigo, Bisnaga!
1: Um abração pra todo napolitano.
0: Meu amigo Bisnaga, olha, se você pensa, se seu carro furou o pneu, ou se você tá precisando de pneus seminovos e usados e novos, meu amigo Bisnaga ali, viu? Procura o meu amigo Bisnaga, que esse cara é diferenciado, viu? Forte abraço, Bisnaga, um beijo no seu coração, Bisnaga. É, rapaz. Olha, nós temos aqui também, cadê? Fala comigo, Felipe. Meu amigo Felipe da LA Distribuidora. LA Distribuidora também tá participando aqui, também mandou um áudio aqui. Vamos ouvir o que meu amigo Felipe mandou?
2: Ficou sem som, filho. Bom dia.
0: Ah, tá. Obrigado, meu amigo Felipe. Felipe, LA Distribuidora de água mineral, água com gás. Você é diferenciado, Felipe. Um beijão no seu coração, Felipe. Que Deus abençoe. Quem mandou, chegou aqui mais? Chegou mais gente por aqui, viu? Cadê? Olha. Manda pra mim a mensagem do dia, por favor. A que eu acabei de ler, senhora? É isso que a senhora quer que eu mande pra senhora? Rapaz. Vamos ver quem foi que mandou aqui. Léo da Simonete mandou aqui. Vamos ver o que foi que Léo da Simonete mandou aqui. Atenção, Eunápolis e toda a região. 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Rapaz. 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Vamos ver, Léo, o que foi que o senhor Léo mandou aqui pra gente. Opa. Léo mandou. 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
0: Agora são 10 horas. E 48 minutinhos, daqui a pouquinho, vamos fazer o nosso sorteio que eu estou saindo, viu? Eu estou indo embora! Rapaz, você como cantor, vou te contar, viu? Nem no banheiro lá de casa eu quero você. Olha, pessoal, tem mais 10 minutinhos, cadê? Vamos aqui. Olha, vamos aqui primeiro, corre aqui, faz isso aqui, vem aqui, faz isso aqui e faz o seguinte. Ei, galera, tem mais 10 minutinhos para nós fazermos o sorteio, ó, e bombarmos. Você participa com a gente aqui, ó, no Instagram da rádio, @FM_Eunápolis. Rapaz... @FM_Vida_Eunápolis é o Instagram da rádio, tá bom? Você vai participar com a gente ao vivo na melhor programação e também pelo www.radiofmvida.com.br. Participa com a gente ao vivo e pelo telefone 73 3262 0111. Eu falei 73 3262-0111 e no 739-8127-5280. 981-27-5280. E você também pode participar também pelo meu zap. É 739-8140-52. Opa! 98140-5299. É quase parecido da rádio. 5299 é o meu zap. Ou então pelo nosso Instagram. Nada pra fazer. Vem comigo, bebê oficial. Ó, as últimas chamadas para o sorteio de R$20 no Pix. R$20 no Pix. E uma linda blusa. E uma linda blusa da loja Zuni, que tá sendo dada pela minha neta. Viu? Participe então com a gente agora, ao vivo. Vamos mais de um louvor? Vamos participar mais um louvorzinho? Enquanto isso, eu vou dar um grito ali, pessoal. Cadê você? Fala comigo, vai. Espírito Santo. Ai, ai.

Opa! Você participa com a gente enquanto tá carregando aqui, tá bom? Gabriela, a Rocha, a vida aos sepulcros. Agora são 10 horas e 51 minutinhos na melhor e a mais ouvida do Brasil, a 104,9 FM, ao vivo pra você. Participa comigo, ao vivo, na 104,9, eu sou Marcelo Silva, diretamente do estúdio da

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1: Eita, agora são 11 horas. 11 horas, cadê? 11 horas e 9 minutinhos. A gente volta aqui, vamos no Apoio Cultural e a gente já volta com tudo.
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1: Eita, glória, glória, glória, glória, glória. Também tô sentindo também a presença do Senhor Jesus nesse lugar. Eu tô sentindo a presença do meu Deus também nesse lugar maravilhoso que é a 104,9 FM Vida, a rádio da família. Olha, eu vou ler aqui a promoção do nosso amigo Léo, ó. É, o nosso amigo Léo. Cadê? Primeiro vamos passar o seguinte, vamos passar esses vídeos, vamos passar aqui, ó, esse recadinho aqui gostoso, pessoal. Olha, eu tenho que passar esse recado porque, é, gente, é bom demais estar na 104 FM Vida, viu? Essa FM Vida é abençoada todos os momentos, né? Todos os momentos, juntamente com toda a equipe. Mandar um forte abraço, mandar um forte abraço para a vereadora Arilma Rodrigues. Forte abraço à vereadora Arilma Rodrigues. Também mandar um forte abraço também para o Anderson Barros. Mandar um forte abraço para Sheila, Sena Santo, Carlinhos Mototáxi. Davi Sena, rapaz, uma galera massa, né? O Silvano Farias, o Regi e toda a família 104 FM Vida, aquele que eu esqueci, Jorge Silva, João Pestana, todos vocês, um forte abraço imenso pra vocês, que Deus abençoe a vida de vocês, grandiosamente pra vocês, viu? Vamos ver aqui, vamos ver, ó. Cadê? Fala comigo.
2: Obrigado,
1: ó, foi tão rápido, cadê?
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1: Esse foi o nosso comandante, Xande do Avião do Forró. Fala de novo.
4: Nada pra fazer, esse é o programa, adorei.
2: Obrigado,
1: Xande. Rapaz, fala de novo, Xande, por favor, fala de novo aí.
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1: Fala comigo você, Natanzinho, fala comigo, vai, fala comigo você, Natanzinho.
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1: Uma fotozinha agora. Fala.
5: Ai.
1: Natan, fala
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1: Uma fotozinha agora. Agora, o Imperador do Brasil, fala comigo, bebê.
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7: A toda a galera do programa Vem Comigo, Bebê. É filho, vida, meu. Sobrevivente pra vocês.
8: Gustavo, que você achou da escola
7: do horário?
1: Obrigado, Gustavo.
8: Você achou da escola da festa?
1: Ô, imperador, fala de novo, por favor, fala de novo. Fala comigo, bebê.
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7: 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Sobrevivente pra vocês.
8: Gustavo, que você achou da escola do horário?
1: Obrigado. Ai, bebê!
9: 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Que tem? 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
1: Eu disse nada pra fazer, vem comigo, bebê! É a melhor sintonia do rádio, você liga e participa comigo ao vivo. Aqui tem interatividade, aqui tem entrevista, aqui tem, olha, pra quem você vira o papel. Aqui tem, olha, quem acerta ganha. Aqui vai ter, ó, em breve, aqui vai ter o seguinte, ó. Canta Anápolis, valendo uma premiação de R$1.000. Em breve, valendo R$1.000. Vai começar assim, ó. Canta Anápolis, você vai ganhar logo R$1.000, viu? É, sim, viu? só, tá faltando alguns detalhezinhos pra gente jogar na rua e a gente ver quem é esse ganhador. É esse músico, né? O napolitano, ó. Você que dança. Você que dança, você que canta, você que faz aquele canto no banheiro, você que canta na fazenda, você que, ó, você que rebola, você que gosta de contar paródia, você que tem história, você que toca, ó, você que toca zabumba, você que toca sanfona, é, vai valendo R$1.000. Quem canta é o Nápoles, canta é o Nápoles. É, olha, sabe quem tá passando por aqui também? O pastor Apóstolo, né? O pastor Apóstolo fica difícil, viu? Apóstolo Romildo, agradecendo pelo louvor. Apóstolo, o senhor mora no meu coração e não paga aluguel. É, olha, cadê? Vamos. Olha, o Léo pirou a cabeça, né? Pessoal, olha, participa porque tem mais 10 minutinhos. Corre no Instagram da rádio. Ó, você vai no Instagram da rádio, FM Vida Eunápolis. Pip. Participa com a gente ao vivo aqui no Instagram da rádio. Ó, o pessoal do Instagram só vai participar, né? Do meu Instagram e do Instagram da rádio, só vai participar da seguinte forma. Deixa eu até gravar aqui, pessoal, para que possa deixar bem na clareza aqui. Vamos lá. Vamos gravar, né? Para que a gente possa ter provas. Cadê? Fala comigo, vai. Ó. É. Ai, bebê, fala comigo. Ó, o pessoal aqui do Instagram, do meu Instagram e do Instagram da rádio, principalmente o Instagram da rádio, FM Vida Eunápolis, vocês têm que dizer o seguinte, ó. Tô participando da premiação da neta de Marcelo da Oi, do programa Nada Pra Fazer, da 104 FM Vida. Isso, tem que estar participando. Vai, ó, tem R$20 no Pix, tem uma blusa da Uni, que é da minha neta. Agora, Léo pirou a cabeça. Falou, Marcelo, me ligou e disse assim, ó, pode colocar também um secador. Tem um secador de cabelo pra vocês, galera! É, e só tem mais 10 minutinhos. Então, ó, 73981275280. Esse é o telefone, o zap da rádio. Você tem que dizer o seguinte, ó. Quero participar da promoção da promoção da neta de Marcelo da Oi. Oh, que Marcelo da Oi? Marcelo Silva. Para com isso, Marcelo. Oi, já morreu 200 anos. É. Quero participar da promoção da neta de Marcelo Silva do programa Nada Pra Fazer. Vem comigo, bebê, da 104 FM Vida. Aí você corre lá também, no Instagram também. Tem que deixar escrito no Instagram, porque tem que estar participando com a gente, né? E também no meu Instagram, Nada Pra Fazer, Vem Comigo, Bebê. E no meu telefone, 73981405299. Você deixa sua mensagem dizendo que quer participar, tá bom? Mas de preferência que seja nos telefones da rádio, no Instagram da rádio, tá bom? Agora, cadê? Vamos dar um recadinho do nosso amigo Léo. É, a Jaque mandou também dizendo aqui que tá participando. A Jaque disse que quer participar também. É, a Jaque lá do Parque da Renovação, não é? Ai, Jesus. Me ajuda aí, Jaque. Deu um branco aqui, viu, Jaque? É, a Jaque... Olha, eu quero... Marcelo, manda a mensagem que você acabou de ler aí, muito linda. Manda pra mim, por favor. Mandarei, sim. É... Quem tá participando também é a Micaele. A Micaele, quero participar do sorteio. A Micaele, que é de Vitória do Espírito Santo. Quer participar, Micaele, do Vitória do Espírito Santo. Olha, quem tá participando com a gente também aqui, cadê? É, vamos ver quem é o nome dessa pessoa, que não apareceu o nome. Cadê o seu nome, menina? Fala comigo, bebê. A Meire. A Meire diz também que quer participar. Meire diz que quer participar também, né? Mas vamos fazer o seguinte. O nosso amigo Léo passou por aqui e deixou um recadinho. 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Fala comigo. Fala comigo, bebê. 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Léo, meus parabéns, Léo, para você, meu amigo Léo, tá aqui também. Inclusive, vai fazer também um sorteio de um secador de cabelo. Obrigado, Léo! É assim... Olha, aqui apareceu mais uma pessoa aqui dizendo o seguinte: eu quero participar da promoção. É... Sirleide Galdino dos Santos, Teixeira Colônia, Onápolis. Olha, também a senhora Neide. Sirleide, quer dizer, Sirleide está também participando. Léa Peixoto, a Léa Peixoto diz: bom dia, bebê, bom dia, bebê. É, Marcelo, eu sou a do Dina Borges, quero participar do sorteio, vou ganhar, dan, dan, dan. Já ganhou! A Meire mandou um áudio aqui, vamos ouvir o áudio da Meire? A Meire mandou um áudio aqui, vamos ouvir o áudio da Meire, cadê? Fala comigo, vai.
0: Meu nome é Rosimeira, Marcelo, quero participar aí do sorteio, sua neta, nada pra fazer. Aqui é Rosimeira do Estela Reis. Quero participar do sorteio da neta de Marcelo Silva. Nada pra fazer. Meu nome é Rosimeira, eu moro aqui no Monvergês. Mas estou no Estela Reis, Marcelo.
1: Ok, ok, dona Meire. A senhora já tá participando, viu? Pessoal, olha, o Instagram da rádio tá bombando aqui. O Instagram da rádio tá bombando. O meu Instagram também tá bombando. O telefone, o zap também tá bombando. Vamos ver o que, que tem aqui de mensagem? É, rapaz. Olha, pessoal, se você pensou... Opa, cadê? Vamos aqui, cadê você? Fala comigo agora. Agora, eu quero que você fale comigo agora, bebê. Faz igualmente o imperador... O imperador é Natanzinho e também Xande do Forró, por favor. Faz igualmente ele. Participa com a gente. 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Agora, pessoal, se você, cadê você? Fala comigo. Ai, bebê. Eu gosto tanto de você. Eu gosto tanto de você. Olha, sabe quem tá... Pessoal, se você imaginou, se você deu aquela fomezinha... Agora é 11 horas e 33 minutinhos na melhor sintonia do rádio. 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Você tá doido, né? Ah, Agora são 11:34. Olha, alguém ligou aqui novamente? Pode ligar, viu, Rose? Agora pode ligar que a linha tá desocupada. Você vai lá e participa. 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Vem comigo, bebê! A Maria... Cadê você, Maria? A Maria também mandou um recado aqui também. Cadê Maria? Fala comigo, Maria. Maria mandou um recado. Vamos ouvir o recado de Dona Maria? Fala comigo, Dona Maria. Fala comigo. Dona Maria não quer falar comigo.
10: Também. Tô ouvindo. Nada pra fazer. Nada pra fazer, Marcelo. Sou Maria José do bairro Minas Gerais. Eu quero participar também. Tô ouvindo. Eita, nada pra fazer, todo sábado. Todo sábado eu fico ouvindo aí. Nada pra fazer.
1: Nada pra fazer, vem comigo, bebê. Dona Maria, a senhora é diferenciada, viu? Um forte abraço pra senhora no seu coração, viu, Dona Maria? Agora vamos ver aqui, ó. Quem ligou aqui também foi... Teve também uma ligação aqui. Vamos ouvir essa ligação?
11: Bom dia. Eu quero participar do sorteio. Aqui é Rose, na Rua Belmonte.
1: Opa, Dona Rose da Rua Belmonte também quer participar também. Um beijo no coração da senhora, Dona Rose, e um bom dia para a senhora. A senhora ligou aqui para a gente. A senhora quiser ligar novamente, pode ligar, viu? Agora são 11 horas. Cadê? Fala comigo. Agora são 11 horas. São 11. É 11. E quase que não vai sair nada. Agora são 11:36. Na melhor sintonia do Rádio Livre, você participa com a gente ao vivo na 104,9 FM. Vem comigo, bebê! Olha, lembrando que nós temos, ó, uma blusa que já vai sair o sorteio. Temos também, olha, lembrando vocês, olha, que nós temos um Pix de R$20, vai ser 10-10, tá, pessoal? Temos um secador da Móveis Simonete, e temos também uma blusa da Uni. Tudo, o Pix e a blusa é da minha neta, viu? É minha neta, Sofia. Aliás, em nome dos meus três netos, Davi, Sofia e Ludmilla. Pronto, em nome dos meus três netos, lindos e maravilhosos. Ó, o locutor mais charmoso do Brasil, quem é? Eu. O locutor que fala bebê, quem é? Eu. O locutor que os cantores falam, fala comigo, bebê! Eu. O locutor mais cheiroso do Brasil, quem é? Eu. Então, fala comigo, bebê. Olha, quero mandar um forte abraço pro meu amigo Sandro Souza, aquele forte abraço, Sandro. Mandar também pra Gilberta aqui também, da oficina aqui também. Mandar pra Jajá, meu amigo Jajá. Mandar também pra Adriano e Natan também, lá no Estela Reis. Mandar pros meus filhos, Alif, Wallace e Stephanie. Mandar também pra a digníssima Jeane, aquele forte abraço. Mandar também pra todas a galera da Uni. Ó, pra vocês um grande beijo no coração de vocês. Mandar também pros meus colegas de trabalho também, da Embasa aí, um forte abraço pra vocês. Mandar também pra Rafael, o meu pastor Rafael, que é meu colega de trabalho, um forte abraço. Mandar também pra Manuel, pastor Gileno também pra vocês. E mandar pra todo mundo, ó, desculpa se eu esqueci o nome de alguém, um forte abraço pra Bia, pra Beatriz também. É a única mulher que trabalha com a gente. Mandar pra você também, Beatriz. Um forte abraço pra vocês, tá bom? Que vocês sejam abençoados em nome do nosso Senhor Jesus Cristo. Olha, tem mais uma participante aqui. Vamos ouvir o que ela disse pra gente? Fala comigo, bebê, vai.
12: Tia, eu quero participar do sorteio. Meu nome é Deusciene. Jesus Gomes, outro fica aqui no Dina Borges. Rua Tordesilha, número 129. Eunápolis, Bahia.
1: Eita, muito obrigado, dona Deusciene. Olha, a senhora acabou de ligar aqui, né? Não é que ia atender, caiu. Mas tá bom, a senhora tá participando também, viu? Você liga e participa que já está finalizando. Olha, nós vamos vir aqui com um louvor. Quando a gente voltar, a gente vai fazer todos os sorteios, viu? Participa com a gente ao vivo na melhor programação do Rádio de Marcelo Silva, diretamente do Estúdio 84,9 FM. Ao vivo pra você. Fala comigo, bebê.

enquanto a gente prepara o estambor e... Enquanto a gente prepara os tambores para ver quem vai ser o sorteado, rodamos a roleta, vamos ouvir aqui um voo para que nós possamos vir com tudo. O anjo desce do céu. Cadê você? Fala comigo. Não quer falar comigo? O anjo que desce, quer dizer, não é o anjo que desce do céu. O anjo que desce. Agora são 11 horas e 39 minutinhos na melhor sintonia do rádio. E eu sou Marcelo Silva, diretamente do estúdio da 104,9 FM. Bom dia.

0: Votei ao vivo, é mais gostoso. Olha, eu tô com ele na linha, viu? Eu tô com ele na linha. Fala comigo, Léo. Cadê você, Léo? Oi, Léo. Ai, bebê, fala comigo, Léo. Bom dia, Léo.
1: Bom dia. Fala pra nós, nada pra fazer.
0: É, Léo, nada pra fazer. Eu estou agora com você, agora ao vivo, na 104,9 FM, na melhor rádio do Brasil. A rádio da família é aqui na 104,9 FM e no melhor programa, que sou eu, Marcelo Silva, diretamente do estúdio. 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
1: É isso aí, Marcelo. 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
2: Valeu.
0: Tchau.
2: Pronto, eu tô indo lá agora, eu vou tomar dele.
0: Olha, eu me encontro aqui agora nesse exato momento com ele, né? Gilmar, rapaz, Gilmar, olha, esse cara é diferenciado, viu? O Gilmar, ele é bem diferenciado porque, olha, ele veio participar ao vivo, veio fazer um sorteio comigo, ao vivo aqui no programa da Rádio 104,9 FM, do programa Nada Pra Fazer, Vem Comigo Bebê. Sabe por quê? Ele está na melhor, está no melhor programa, 104,9 FM, e o programa Nada Pra Fazer. Ai, bebê! Olha, queremos lembrar que hoje é o último dia do Pedrão. Olha, você vai concorrer. Eu falei, ó, você vai concorrer. Eu falei o quê? Você vai concorrer R$20, tem mais R$20 ainda pra você concorrer. Temos também mais uma blusa da Uni, que é agora dos meus netos, viu, Gilmar? É uma blusa da Uni, das lojas Uni, mas quem deu foi os meus netos, Sofia, Davi e Ludmilla, que deu. Agora também tem R$20 também, que foi dos meus netos. Vamos fazer o seguinte, vamos pegar o bom dia dele, que nós estamos quase encerrando, 11 horas e 48 minutinhos, na melhor sintonia do rádio, você liga e participa comigo ao vivo. Quero dizer para vocês que nós não tivemos o programa hoje de entrevista, e nem para quem você vira o papel, Tô com a cara de cansado, tô, Gilmar. Bom dia, Gilmar. Vamos pegar o bom dia de Gilmar. Bom dia, Gilmar.
2: Bom dia, Marcelão. Bom dia. Deus abençoe sua vida grandemente. E todo público que tá ouvindo, Nada Pra Fazer, vem comigo, bebê. Quero agradecer e louvar a Deus pela sua vida.
0: Amém.
2: Glória pela vida do nosso lustre Jota Batista, que Deus conceda a ele, né? Que você hoje tá aqui, agradeço ao pai, né?
0: Sim, sim.
2: E também quero dar os parabéns à nossa deputada, né? Que ontem nós deu uma ambulância, uma van do TFD, né? Mais uma. E um Virto novo, né? Para vigilância sanitária.
0: Ó, que maravilha.
2: Entendeu? E o prefeito Roberto Oliveira, ele trabalha para a população da nossa cidade, para que venha dar o melhor para nosso povo, né? E graças a Deus, que Deus abençoe a tua vida grandemente, meu amigo.
0: Amém, viu? Amém.
2: Nossa. Conto com você lá hoje, viu?
0: Opa! Ô, Gilmar, o Gilmar que tem um programa aqui de hoje, às 20 horas, não é isso, Gilmar?
2: 20 horas, 21 horas, né?
0: 21 horas, qual é o nome do programa, Gilmar?
2: O Alvo é Cristo.
0: O Alvo é Cristo. Olha, você que tá aí agora, nesse exato momento, agora são 11 horas, 11 horas e 50 minutos. Ó, você que tá pensando em fazer maldade aos outros, você que... Vamos fazer o seguinte, vamos filmar esse momento, né? Esse momento tão gostoso aqui com a gente, com o Gilmar, Marcelo Silva, o programa Nada Pra Fazer e toda essa galera massa. Cadê você? Fala comigo. Eu fico triste, sabe, Gilmar? Quando eu tô assim, ó, fala comigo e ele não quer falar comigo, bebê. Ai, bebê! Ai, gente, você liga e participa comigo ao vivo na melhor sintonia do rádio. Olha, qual o nome do programa, Gilmar?
2: Nosso alvo é Cristo, direção do pastor Jefferson, né? A igreja ali, Vaso de Alabastro, do nosso presidente, pastor Cláudio, missionária Lídia, né? Que Deus abençoe grandemente eles, né? E também nosso ilustre Jota, que Deus tocou no coração dele para abrir esse programa às 21 horas, para que a gente venha fazer o que Deus mandar nas nossas vidas. Sem a gente, sem ele, a gente não é nada, né? Oh.
0: Hoje é o último dia do Pedrão, último dia do Pedrão. A mensagem, a porrada do dia é: você que tá com o espírito da maldade, com o coração cheio de ódio, com a mente cheia de raiva, ei,
3: o alvo
2: é Cristo.
0: É Cristo. Então, carrega essa mensagem pro último dia do Pedrão, que assim como tivemos um Pedrão do primeiro, aliás, desde o São João até hoje em paz, que o Senhor, que você leve pro seu coração assim, ó, o alvo é Cristo. Que você vá curtir com Deus, que você vá se divertir, tomar seu refrigerante, dançar e curtir. E que o alvo é Cristo, que você carregue Deus para sempre no seu coração. Não é isso, Gilmar?
2: Sim, sim, Marcelo. Eu quero também louvar a Deus, né? Para nossa cidade, os governantes, né? Vereadores. Eu quero fazer essa aqui, uma oração, né? Para que Deus venha abençoar, né? Em nome de Jesus Cristo. Que Deus venha dar graça.
0: Agora são 11 horas e 52 minutinhos. Olha, o pessoal tem que ir cobrando. Cadê o sorteio? Vai sair, pessoal. Mas, olha, quando a gente fala, nós falamos em Deus, Deus é prioridade em tudo em nossas vidas. Então, Gilmar, que você fale com Deus agora, que abençoe todos os nossos governantes, aquele que está aí concorrendo a uma vaga no Senado, para governador, para deputados federais, estaduais e presidente, e principalmente para nossa cidade, os nossos vereadores e o nosso governante. Aí, fique à vontade.
2: Em nome de Jesus, né? Vamos fazer uma oração para que Deus venha abençoar a nossa cidade, que venha trazer grandes bênçãos sobre esse lugar, né? Soberano Deus, Pai amado, Pai celestial, Senhor, estamos aqui diante da Tua graça, diante da Tua presença, para agradecer e louvar em Seu nome. Pai amado, também quero agradecer e louvar a Deus pela vida dos governantes dessa cidade. Também quero entregar nas Tuas mãos os vereadores dessa cidade. Pai amado, visita também os leitos de hospitais, visita as cadeias, visita o presídio dessa cidade.
0: É verdade, Senhor.
2: Pai, também quero agradecer e louvar a Deus. Visita também, meu Pai, os taxistas. Visita também os moto Uber, visita também, meu Pai, aqueles que não podem ter um encontro. Visita os moradores de rua, porque o Seu nome é glorificado e exaltado, porque o Senhor é digno de toda a honra. Aqui quem brilha é o Senhor, não é o homem, mas sim a Tua presença. Pai amado, também quero agradecer e louvar a Deus pela vida da minha casa, nossa vida. Também quero te entregar o programa Nada para Fazer nas Tuas Mãos, Marcelo.
0: Amém, Senhor Jesus.
2: Que Deus abençoe a casa dele,
0: Amém.
2: A vida dele. Enfim, todos, meu Pai. Quero agradecer e louvar a Deus, aquele que perdeu os entes queridos. Pai amado, em nome de Jesus Cristo. Isaías capítulo 45, versículo 1 diz assim: eu quebrarei as portas de bronze e despedaçarei a de ferrolho. Eu abro porta aonde não tem. Assim diz o Senhor Jesus.
0: Amém. Amém. Agora, cadê... opa, o negócio foi gostoso demais. Quando eu falo em Deus, a gente fica emocionado, viu? Olha, tem aqui também a Jaque. A Jaque, ô Jaque, você acabou de ganhar a Jaque. A Jaque mandou aqui uma mensagem. Vamos ouvir a mensagem da Jaque? Pronto, você, Jaque, ó, a Jaque ganhou 6493, ganhou um secador da Móveis Simonetti. Agora você só retira na quarta-feira, viu? Vamos fazer os outros sorteios? Tem aqui, ó, a Helena mandou um recadinho aqui também. Marcelo, Thalita queria também quer participar do sorteio da sua neta. Opa,
3: Vamos ver o que foi que a Thalita mandou?
4: Meu nome é Thalita Caiarada e quero participar da sua neta.
3: Não precisa fazer sorteio, eu tô encerrando.
0: Ok, Thalita, um beijo do seu coração, Thalita, que Deus te abençoe, mas você já tá participando, ó, eu quero te conhecer, quero te dar um beijão quando eu for aí te conhecer, viu, Thalita, que Deus te abençoe, Thalita, você é uma menina linda, é, rapaz, e é ouvinte, hein, é ouvinte da 104,9 FM e é ouvinte também do programa Nada Pra Fazer, vem comigo, bebê. Agora são, opa, cadê, são 11 horas e 55 minutinhos. Vamos aqui os outros sorteios? Vamos jogar o papel. Cadê Gilmar? Opa, vamos jogar o papel. É, ó, deixando bem claro pra Thalita. É, Thalita não, como é? A Jaque. É, deixando bem claro pra Jaque. Cadê você? É, deixando bem claro pra Jaque que ganhou o secador, né, da Móveis Simonetti, é pra retirar na quarta-feira, viu, Jaque? Você retira na quarta-feira, você tem que munida de documentos, tá? Você leva o seu RG e CPF pra você tirar lá na Móveis Simonetti, procura o gerente Léo. 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Você liga lá, vai lá e retira o seu presente, seu secador que você acabou de ganhar, tá bom? A Jaque, acho que é a Jaqueline, né? Tá aqui como Jaque, mas é a Jaqueline. Olha, tem uma outra pessoa participando aqui dentro da caixa. Tem bom dia, quem é que mandou esse bom dia aqui? Vamos ver quem é. É, não apareceu. Fé e gratidão. Bom dia pra você também, moça. Vamos rodar aqui. Vamos rodar. Rodou. Eita! Cadê? Quem é? Opa, pessoal, peraí, o que enganchou aqui? Calma aí, só um minutinho, enganchou aqui. Vamos ver aqui. Agora são...
5: Opa, cadê? Cortados, fazemos troca do fluido de freio, troca do óleo da direção hidráulica, troca do óleo do câmbio automático e CVT.
0: Cadê, pessoal? Quase que não saía. Pronto. Vamos ver aqui, pessoal. Cadê? Oxe, o trem aqui tá falhando. Eu quero ir embora, pessoal. Ah,

Agora são, cadê? São 11 horas e 52 minutinhos. Vamos rodar aqui novamente. Cadê você? Vai subindo. Olha, na hora que parar o número é a pessoa, tá bom? Na hora que parar o número é a pessoa. Pronto! Olha, quem ganhou foi a Michele. Final 89-28. Ganhou R$10. A Michele, número DDD 27, final 89-28, ganhou um Pix de R$10. Não há nada. Ô Michele, se você estiver nos ouvindo aí, você manda o seu Pix, né, pra gente fazer o Pix de R$10 pra você. Agora vamos lá, vamos mais um, cadê? Opa! Cadê você, bebê?

Vamos rodar aqui. Joga o papel pra cima, menino. Joga o papel pra cima, menino. Opa! Mais um Pix de 10 reais saiu pra 2684. Vamos ver quem é 2684. 2684. Eu quero participar do sorteio. Eu sou Sirlene Galdino. Teixeira da Colônia. Pronto, a Sirleide da Colônia, a Sirleide da Colônia, final do telefone, cadê você, Sirleide? É 2684, olha, vai fazer o seguinte, Sirleide, anota meu número aí, 93981845299, oxe, onde é o mês 54? 73981405299, me chama no zap para que eu possa fazer seu Pix de 10 reais. A Micaele também, né? A Micaele que foi sorteada aí também com 10 reais também. Me chama no zap. 73981405299. Você acabou de ganhar também 10 reais. Vamos para o último prêmio. Vamos para o último prêmio. Cadê você? Roda, roda. Roda, roda, roda. Roda, roda, roda. E quem ganhou? 6958 ganhou uma blusa da minha neta, dos meus netos, das lojas Uni. Me chama também no zap que a blusa já está comigo, tá bom? 73981405299. 73981405299. Então você chama lá no zap para que você possa retirar seus prêmios comigo, tá bom? Vamos gravar aqui para deixar bem gravadinho, registrado. Opa, cadê você? Vamos lá, vamos gravar. Para a gente encerrar, pessoal, agora são 12 horas e 2 minutinhos. 12 horas e 2 minutinhos na melhor sintonia do rádio. Eu sou Marcelo Silva, diretamente da 104,9 FM. A melhor rádio de todos os tempos é aqui, ó. Na 104,9 FM, a rádio da família. Olha, acabou, pessoal. Acabou. Caminho, o Senhor... Quero agradecer ao Senhor Deus por mais uma oportunidade. Quero agradecer toda a direção da 104,9 FM Vida, a rádio da família. Eu sou Marcelo Silva, com o programa Nada Pra Fazer. Vem comigo, bebê, que vai todos os sábados, das 9 às 12. Quero agradecer todos os meus patrocinadores, quero agradecer todos vocês, quero agradecer a cada ouvinte, quero agradecer a cada família que me ouviu, que me escutou, aqueles que também participaram comigo aqui no meu Instagram e no Instagram da rádio. Muito obrigado! 4 de junho de 2026! Estamos encerrando o maior pedrão do Brasil que está acontecendo em Eunápolis. Cobertura também da 104,9 FM Vida, com o repórter Marcelo Silva, diretamente lá do circuito da festa do maior pedrão do Brasil. Hoje tem Pablo, tem Ivete e tem muita mão na avenida. Quero agradecer todos os organizadores que fizeram acontecer o pedrão de Eunápolis. Mas também quero agradecer também ao Senhor Jesus por mais uma oportunidade de vida. Quero que o Senhor Jesus abençoe todos os meus familiares. Quero que o Senhor Jesus abençoe todos os meus amigos. E quero que o Senhor Jesus afaste de mim cada vez mais, que bote para bem longe e que eles nunca... Opa, cadê? E que eles nunca consigam me alcançar. São os meus inimigos. Que o Senhor Deus me proteja, Senhor. Porque Tu és Deus. Tu és o meu Deus. Toda vez que eu levanto, Pai. Toda vez que eu deito, Pai. Eu oro por Ti. Então, Senhor Jesus, eu Te peço que o Senhor proteja o meu lar. Proteja a minha casa. Proteja a minha vida. A vida da minha família. Eu quero, Senhor, que o Senhor abençoe, Pai. Aquelas pessoas que estão agora num leito de um hospital. Eu quero que o Senhor, Pai, abençoe aquelas pessoas que estão ali catando latinha, Pai, sobrevivendo.
Pai, eu quero que o Senhor abençoe, Pai, aquelas pessoas que não têm local para ir, Pai, para dormir, Pai. Pai, eu quero que o Senhor, Pai, abençoe essas pessoas, Pai, que vivem, Pai, andando, Pai, sem um lar. Que o Senhor possa proteger ele do mal, Pai. Pai, eu também peço, Pai, para essas famílias, Pai, que estão agora nesse exato momento, Pai, estão chorando pelos seus entes queridos. Pai, eu te peço, Pai, que esses homens, Pai, que se acham homens, que querem tirar a vida das suas esposas, das suas ex-companheiras, Pai. Perdoe, Pai. Pai, perdoe todos aqueles que estão agora numa cela, Pai. Estão excluso, Pai, da sociedade, Pai. Abençoe, Pai. Visita, Pai, as nossas cadeias, os nossos presídios, Pai. Proteger também todas as forças também, Pai, de segurança pública, Pai. Proteger também, Pai. Proteger, Pai, também, Pai. Eu te peço, Senhor Jesus, que o Senhor possa, Pai, proteger também, Pai, os nossos médicos, as nossas enfermeiras, Pai. As pessoas que cuidam de vida, Pai. Dos nossos motoristas de aplicativo, de mototaxista, de tudo, Pai. As pessoas que estão agora aqui na Feira do Pequi, na Feira do Bueiro, Pai, na Feira do Juca Rosa, Pai. Os nossos garis, Pai, as pessoas que fazem as coletas, Pai. Ai, Pai, abençoa. Abençoa cada ambulante, Pai, que tá ali no arraiar do... Que tá ali, Pai, no Pedrão do maior do Brasil, Pai, que estão ali levando, buscando pão para levar para casa. Abençoe, Pai, cada fazendeiro, Pai. Abençoe a cada amigo que tá na sua fazendinha, Pai. Abençoe. E para finalizar, quero dizer para todos vocês que ganharam o prêmio, me ligue. Mande mensagem no 73-981-40-5299 e a menina que ganhou o secador, ela tem que ir na Simonete a partir de quarta-feira, tá bom? Munida de documentos. É a Micaele e a moça lá da colônia, entra em contato comigo. E também quem ganhou também a blusa, também a Lucy da Vila Olímpica, entra em contato comigo, que seu presente já tá comigo. A todos um forte abraço, que Deus abençoe e que Deus nos abençoe e que venha o próximo sábado com muito sucesso na 104,9 FM, no Nada Pra Fazer, vem comigo, bebê, com o apresentador Marcelo Silva. Tchau!

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7: 14 horas e 9 minutos.
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0: 14:22.
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0: 14:43.
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0: 15 horas.
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0: 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Vamos dizer o nome do nosso amado.
1: O seu nome é...
2: 15 horas e 18 minutos.
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0: 15:36.
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0: disse para os seus discípulos e para nós nos dias de hoje: isso vale. Eu não vos chamo mais de servos, eu vos chamo de amigo. Você pode encontrar em Deus esse amigo que não vai te abandonar, que não vai te julgar, que não vai te afastar, mas que vai te abraçar. Que você possa encontrar este amigo em nome de Jesus. Obrigada, Senhor. Obrigada, Senhor. Tu és maravilhoso. Aleluia, aleluia.
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0: 15:55.
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1: Olhe para o Deus imutável, a fim de enfrentar as mudanças da vida. O tema da nossa mensagem de hoje é Nosso Mundo em Transformação. Mudanças certamente ocorrerão nesta vida. Os nossos relacionamentos mudam quando vamos morar em lugares novos, ou quando ficamos doentes e quando finalmente enfrentamos a morte. Até mesmo as células do nosso corpo sempre estão num processo de transformação. Células antigas são substituídas por novas. E percebemos isto de forma mais visível na nossa pele. Nós renovamos as células de nossa pele a cada 27 dias. Sim, mudanças ocorrem de maneira certa e segura neste mundo. O autor Henry Light escreveu uma grande verdade quando disse num de seus hinos: desaparece o gozo terreno. Mudança vejo em tudo e corrupção. Mas imediatamente ele continuou: ó, tu que não mudas, comigo faze habitação. Pela fé em Cristo Jesus, nós podemos ter um relacionamento com o Deus eterno, que diz de si mesmo no livro de Malaquias 3:6: de fato, eu, o Senhor, não mudo. Nós podemos confiar que Deus será o mesmo para sempre, como diz o salmista no Salmo 102. E o livro de Hebreus, capítulo 13, confirma esta certeza quando diz: Jesus Cristo é o mesmo ontem, hoje e para sempre. Ele é o nosso fundamento firme, que nos dá confiança e segurança neste mundo instável que vivemos. Nós, criaturas envolvidas no redemoinho da maré do tempo, podemos encontrar descanso para nossas almas nos braços eternos, que nunca nos abandonarão. A nossa mensagem de hoje foi baseada na palavra de Deus no livro de Malaquias, capítulo 3, versículo 6, que diz: de fato, eu, o Senhor, não mudo. Amigo ouvinte, olhe para o Deus imutável, a fim de enfrentar as mudanças da vida. Reflita sobre isso.
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sentem a presença dEle, a graça dEle. Ele não está em busca de quem tem diploma, Ele não está em busca de quem tem boa oratória, Ele está em busca dos humildes de coração, que abrem a boca para dizer: Deus, sem Ti eu não sou nada, se eu não tiver a Tua presença, então eu não tenho nada. Ah, querido, você tem noção que tem gente que tem dinheiro? Ah, você tem noção que tem gente que tem arte, tem mansão, mas são depressivos, mas são pessoas que você olha nos olhos e já perdeu o brilho faz tempo. Mas olha você aqui, está desempregado, está morando de aluguel, a carteira não está assinada. Aí alguém pergunta: por que está de pé ainda?

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0: Deus está entrando no seu limite hoje. Oh, glória a Deus. Aleluia.
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0: Louvado seja o teu nome, Senhor.
1: 17 horas e 26 minutos.
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0: 17h43.
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2: Ele é o Deus que cumpre. Ele é fiel para cumprir todas as promessas que foi liberada sobre a minha e tua vida. Creia no milagre. Creia na cura. Creia na providência que vai

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1: 18 horas e 6 minutos.
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2: Eu quero dizer que a descida do Espírito Santo é a marca de Jesus. É a marca que ele deixou em nós para que fôssemos as suas testemunhas. Ser cheio do Espírito Santo não é apenas pular ou gritar. Ser cheio do Espírito Santo é usar o seu testemunho para que vidas sejam alcançadas no reino de Deus. Ser cheio do Espírito Santo é fazer com que Deus seja estabelecido na terra através de você, através do seu sorriso, através do seu caminhar. Que a bênção de Deus, que a graça de Deus, ela nos

0: 18h22.
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0: Santo Espírito, desce como fogo. 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
1: diga,
0: incendeia, incendeia.
1: Vamos queimar por ele, vamos queimar por ele.

cheio aí, queridão! Seja cheio aí! Pensamos que só ia ser uma gravação. Já é um culto.

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1: O cristão encontra segurança não na ausência do perigo, mas na presença de Deus. O tema da nossa mensagem de hoje é: sempre na ponte de comando. Meu amigo Ralph teve a emocionante experiência de fazer uma pequena viagem no porta-aviões U.S. Kennedy. Ele viu como os jatos decolavam, aterrissavam e faziam manobras. Disseram-lhe que sempre que os aviões decolam ou aterrissam, fazendo operações perigosas, o capitão os observa da ponte de comando. Mesmo quando os aviões estão voando continuamente, ele permanece lá, dormindo só por alguns instantes entre um voo e outro. Assim, toda vez que um piloto decola ou aterrissa no porta-aviões, ele sabe que o seu capitão sempre está no seu posto de serviço. Quando Josué estava para assumir a liderança do povo de Israel, ele necessitou ter a certeza de que Deus estaria com ele assim como havia estado com Moisés. Os israelitas sabiam que Moisés recebia a orientação divina durante a sua jornada pelo deserto, porque Deus os guiava por meio de uma coluna de fogo e de nuvem. Mas o que seria com Josué? Deus lhe prometeu: assim como estive com Moisés, estarei com você. Nunca o deixarei, nunca o abandonarei. Josué podia liderar a Israel com a absoluta confiança de que Deus sempre o estaria vigiando. Onde quer que estejamos, qualquer que seja a tarefa na qual estejamos envolvidos, ou qualquer que seja a batalha espiritual que estivermos enfrentando, podemos ter a confiança de que Deus está conosco. E ainda mais, Ele nos guia, protege e nos dirige. Ele sempre está na ponte de comando. A mensagem que você acabou de ouvir foi baseada na palavra de Deus no livro de Josué, capítulo 1, versículo 5, que diz: nunca o deixarei, nunca o abandonarei. Amigo ouvinte, o cristão encontra segurança não na ausência do perigo, mas sim na presença de Deus. Reflita sobre isso.
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2: 19 horas e 35 minutos.
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4: É, essa semana é uma verdadeira semana de maratona, falando de saúde, qualidade de vida. 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

nome que está acima de todo nome, o maior nome que existe, o maior no céu, o maior na terra, o maior em tudo, é o nosso Deus, Jesus, Jesus, aquele que fez milagres há 2000 anos atrás, Jesus, Jesus.

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0: 20h48.
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glória se você é essa geração. Eita, que eu sinto a presença aqui, irmão. Uma presença. Você não vem aqui em vão. Jesus quer te encher aqui. Há uma presença de Deus aqui. Há uma presença de Deus que te toca. Há uma presença de Deus, Maurício, aqui neste lugar. Uma presença que toca. Uma presença que renova. Deus vem te encher, irmão. Deus vem te encher. Deus vem te tocar. Deus vem te batizar. Deus vem te renovar. Ele veio.

0: porque Deus te chamou. Olha para essa pessoa que está do teu lado e fala: Deus te chamou para ser soldado e para andar na contramão do mundo. Levante essa mão e adore a Deus aí.
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